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1: 1:46.
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1: Bom dia. São 2 horas.
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2: 2 e 8.
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7: 2:43.
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1: Bom dia. São 3 horas.
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1: 3 e 10.
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1: 15 graus.
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1: Bom dia. São 4 horas.
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2: 4 e 9.
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1: 15 graus.
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2: 4:48.
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1: Bom dia. São 5 horas.
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1: 5:45.
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2: Bom dia, são 6 horas.
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1: Bom dia, são 7 horas.
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1: Bom dia, são 8 horas. 92 FM. 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
1: Bom dia, são 9 horas.
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0: Informação em 92 FM. Bom dia, boa segunda-feira. O essencial da informação segue já a seguir. A 49ª edição do FIMUV, o Festival Internacional de Música de Passos de Brandão, prossegue em outubro e há dois espetáculos que prometem marcar a agenda mais próxima. No dia 3 de outubro, pelas 9:30 da noite, a Igreja da Misericórdia de Santa Maria da Feira serve de palco ao espetáculo Avec d'Auxerre, apresentado por Os Músicos do Tejo, uma viagem sonora pela música antiga num dos espaços mais emblemáticos do concelho, realça o diretor artístico do festival, Augusto Trindade.
7: Temos Os Músicos de Tejo, um agrupamento de música antiga a não perder com o espetáculo Avec d'Auxerre, portanto às 21h30. Não perder, porque é um espetáculo muito bonito, virtuoso e que tem tudo a ver com o espaço onde vai estar, que é mágico.
0: A 10 de outubro há mais um grande momento do festival e que assinala os 50 anos do CIRAC. A partir das 9:30 da noite assinala-se meio século da Associação de Passos de Brandão com uma projeção multimédia em vídeo.

0: E ao mapping na fachada do edifício. O espetáculo percorre os 50 anos de história da instituição, acompanhado pela comédia musical e o ritmo do agrupamento Mimos Dixie Band. Augusto Trindade explica a ideia por trás deste momento de celebração.
1: É as comemorações, exatamente, dos 50 anos, uma data que é próxima das comemorações dos 50 anos do CIRAC. Portanto, no dia 10... vamos ter videomapping, portanto vamos fazer uma projeção na fachada do CIRAC. De certa maneira vamos mostrar toda a história desde 1977 até cá, desde o início de 77 ou 76, agora estou 50 anos, não, 76. Sim, exatamente, 76. Do CIRAC, portanto vamos mostrar toda a história ali, portanto projetada nesse videomapping desde os inícios até hoje. E depois, obviamente, como é uma associação jovem, com muitos jovens, vamos ter aqui o Mimos Dixie Band, que associa aqui a música instrumental ligada aos instrumentos mais de banda, com humor. Portanto, eu acho que vai ser aqui uma conjugação muito feliz, que no fundo vamos tentar recriar uma festa e desconstruindo um bocadinho aquele lado formal, que é isso que o CIRAC é.
0: O FIMOVE decorre até 31 de outubro, com vários espetáculos e iniciativas culturais. Pluralidade é precisamente uma das palavras-chave da edição deste ano. A programação foi pensada para chegar a diferentes públicos e cruza música com outras áreas artísticas, ocupando vários espaços do concelho, destaca Augusto Trindade.
1: Nós temos espetáculos dos 8 aos 80, ou dos 5 aos 5 mil, o que vocês queiram. Nós temos aqui um conjunto de espetáculos diferenciados, com várias tipologias, desde a música, a Filipa já o disse, desde a música sinfónica, desde a música de câmara, desde a música de câmara ligado ao humor, desde o jazz, desde big band, desde, sei lá, recital. Temos aqui jovens talentos que ganharam já grandes concursos internacionais, como o António Pavan. Vamos ter um videomapping que vai ilustrar os 50 anos da história do FIMOVE, que vai ser projetado na nossa associação. Portanto, temos música antiga numa das igrejas para mim mais bonitas, desculpem-me, as outras também são muito bonitas, mas aquela em especial, a Igreja da Misericórdia, que é uma igreja tão bonita. Temos aqui um conjunto de espetáculos diferenciados que eu acho que o público se vai identificar.
0: A programação detalhada da 49ª edição do FIMOVE pode ser consultada no site oficial do festival. Uma réplica em madeira do Castelo da Feira vai ser instalada em Joanesburgo, na África do Sul, numa oferta do município à comunidade imigrante local. A peça foi concebida ao pormenor pelo artesão feirense Manuel Rezende e simbolicamente entregue pelo presidente da Câmara, Amadeu Albergaria, a Joaquim Melo, empresário natural de Santa Maria de Lamas e figura ativa na dinamização associativa em território sul-africano. O monumento em miniatura vai ficar exposto na sede da Associação Luso-África, espaço que acolhe a 24 de janeiro de 2027 as comemorações da 40ª edição da Festa das Fogaceiras na África do Sul. A iniciativa conta com o apoio da autarquia feirense e visa assinalar 4 décadas de preservação das tradições e da identidade do concelho junto da comunidade portuguesa e luso-descendente além fronteiras. O HMC Sports Canedo promove um dia de portas abertas com atividades gratuitas e novidades na nova época. O complexo desportivo assinala o arranque da temporada 2026-2027 com a realização de um Open Day no próximo dia 3 de outubro. Entre as 9 da manhã e as 7 da tarde, o espaço estará de portas abertas à comunidade feirense, oferecendo a experimentação gratuita de diversas modalidades aquáticas e de ginásio. A programação inclui aulas de natação, hidroginástica, cycling, yoga, pilates e dança, além de rastreios de avaliação física, consultas de nutrição e workshops. O evento marca também o lançamento de 3 novas aulas de grupo, Engine 45, Hybrid Training e Step Mix, com o objetivo de incentivar a prática de exercício físico. A organização oferece a taxa de inscrição a quem se registar durante o Open Day. As novas adesões efetuadas entre 6 e 10 de outubro terão uma redução de 50% nesse valor. Todas as informações estão disponíveis no site oficial da instituição.
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0: Olá, bom dia, bom dia, bom dia, alegria! Já cá estou de regresso, uma excelente manhã para si. Muito bom dia, alegria, até ao meio-dia estou por cá, uma fantástica semana. Já estamos praticamente no final deste mês, setembro foi o mês eternidade. Mas olha, eu acho que não, acho que este ano, acho que o mês de setembro passou depressa demais. Isto não é muito bom sinal, não senhora? Não tarda nada, estou eu para fazer parabéns, não é? Estou de aniversário, de cumprimentos, não é? E isto não me está a agradar muito, mas está bem. Pronto, então. Mas a gente, pronto, a gente... mas uma fantástica segunda-feira para si, 28 de setembro. Até ao meio-dia estou por cá. Até às 10 da manhã estamos com Lourosa Grill.
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0: A menina Rosa vai reabrir na próxima quarta, domingo, segunda, terça, vai reabrir na quarta-feira, porque diz que trabalhou muito, muito, muito estes dias, e quero agradecer a cada um de vocês que esteve por lá. Ela diz que nunca viu igual, que era muita gente mesmo, e quero agradecer a todos vocês, mas diz que realmente nunca pensou que fosse assim. Ah, pois é, menina Rosa. Ah, pois é. Sabe como é? Eu estou fazendo publicidade aqui na sintonia, só pode dar nisto. Ela diz que precisou tirar das dinhas para descansar um bocadinho a cabeça, porque diz que foi demais, isto foi demais, trabalhei muito e preciso mesmo de descansar assim das dinhas para, pronto, reorganizar aqui umas coisas e para voltar outra vez, porque quarta-feira cá estaremos outra vez. Uma fantástica manhã para si. 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Às vezes tornamo-nos pessoas, como é que eu vou dizer, oportunistas, talvez seja essa a palavra mais correta, tornamo-nos oportunistas da energia das outras pessoas, da bondade das outras pessoas, do bem-querer das outras pessoas. E, infelizmente, tornamo-nos oportunistas, mas vamos, pronto, seguindo o caminho, porque pensamos que por ter alguns trocos na carteira, ou ter alguns trocos no banco, ou ter alguns trocos, pronto, ter alguma estabilidade económica, que isso traz felicidade. Vou-vos dizer uma coisa. E com toda a... Olhe, com toda a propriedade eu vou dizer aqui uma coisa. Estabilidade económica não traz felicidade absolutamente nenhuma. Nenhuma. Estabilidade emocional traz a nossa estabilidade dentro de nós. Traz amor, traz tudo aquilo que nós precisamos, e isso sim é a nossa maior riqueza. Quando eu vejo pessoas que não eram, mas passaram a ser pessoas prepotentes, pessoas que só olham para o seu próprio umbigo, que só olham para a sua conta bancária, que só olham para o que têm, não é? Para mostrar para os outros aquilo que esquece. De muitas coisas que fez na vida de errado. Esquece de muita coisa má que aconteceu na vida e que houveram pessoas que as salvaram. Isto é como o Titanic, não é? Só tinha meia dúzia de barcos e aconteceu o que aconteceu, não é? Muitos deles morreram. Só quando as pessoas se estão a afundar é que se lembram de algum salva-vidas, não é? Porque até lá, até bom, vão a nadar para o meio do mar e tal, e a coisa até vai caminhando, ou melhor, vão nadando. Nunca se esqueçam, eu ainda ontem estava aqui na tarde de desportiva, aqui a ajudar o Filipe no trabalho, e quando me apercebi do acidente que aconteceu ali perto da ex-discoteca Hollywood, Lobão, acho que não estou enganada, entre Lobão e Canedo, por aí. Essa estrada é um bocadinho perigosa e houve um acidente em que, infelizmente, resultou numa vítima mortal e alguns feridos também. E eu só me lembrei assim, um jovem, pelo que me apercebi, era de 30 anos, não é? Um jovem tão novo, que se calhar tinha acabado de sair de algum lado com a família, tinha acabado de sair de algum lado e alguém estava à espera dele, de repente... A vida faz isto e a pessoa vai. Parem de ser egoístas. Parem de terem a mostarda no nariz. Sabem como é? Mostarda no nariz. Parem. A vida, de um minuto para o outro, ensina-nos as piores lições que podem existir. Parem de ser pessoas más. Parem de querer tudo para vocês. Não queiram, quando vocês não querem nada para vocês, tudo chega até vocês. Tudo, e a maior parte, e a melhor coisa, a coisa mais importante que chega até vocês é a vossa paz interior. Outro tem um carro, vocês estão aí no vosso local de trabalho, outro tem um carro bom, olhe, se calhar mata-se trabalhar para o ter, se calhar até faz horas extras, até faz, se ela tem é porque pode, não é? Tem umas sapatilhas, é porque tem é porque pode, pediu-vos a vocês? Não, ninguém vos pediu, pois não. Então, sejam felizes. Agora, não sejam egoístas, não sejam pessoas ressabiadas. É o que eu tenho visto muito ultimamente, pessoas ressabiadas, que só se lembram dos outros quando precisam delas. E escolha ser feliz. Orgulhe-se do caminho que já percorreu, porque quando nós escolhemos ser paz e luz, alimentamos coisas boas na alma. Escolher estar bem, aceitar as lutas como parte do nosso crescimento interior. Superar o nosso medo e mostrar a pessoa corajosa que nós somos. Se falam de nós, temos que deixar para lá. Deixa que falem. É sinal que somos as pessoas extraordinárias, e não podemos ser esquecidas de maneira nenhuma. Temos que reconhecer as nossas qualidades, os nossos dons. Temos que admirar quem nos admira e nos afastar de quem nos quer mal. Isso nota-se pela energia. Selecione pessoas, temos que selecionar pessoas e sentimentos para a nossa vida. Nós não podemos deixar entrar em nossa casa toda a gente, temos que selecionar. A nossa casa é o nosso íntimo. Deixe permanecer apenas o que agrega. Temos de deixar apenas aquilo que nos faz bem. Coisas boas, o que nos faz evoluir, o que nos ensina a ser melhores, e, acima de tudo, temos que fazer de tudo para ter uma vida incrível e linda como merecemos ter. E assim seremos felizes. Fico de veras desanimada quando me apercebo de jovens que perdem a vida num piscar de olhos, por acidentes às vezes, não sei o que aconteceu, não sei como aconteceu, não faço a mínima ideia, não estou alheia, aliada a isto, mas às vezes, e denoto isso, ainda ontem me apercebi disso, pessoas que fazem ultrapassagens em linhas contínuas, e mais à frente há um semáforo que eles têm que parar, e eu digo assim, mas esta pessoa habilitou-se a perder a carta de condução para me ultrapassar numa linha contínua, e já parou? Para que é que ele precisou de me ultrapassar? Porque as pessoas vivem com pressa. Às vezes até têm pressa, é para morrer, não é para viver, é para morrer. Têm pressa para morrer. Bom dia, Paulinha. Sou a Maria. Hoje quero ouvir-se no dia em que o rei fez anos. Para dedicar a todos os colegas, para dedicar a todos vocês com beijinhos e para nós também. Muito obrigada, Maria. Um beijinho para si, tudo de bom e uma excelente segunda-feira.

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2: Já cá estou de regresso. Ora, muito bom dia, alegria, uma fantástica manhã para si. Obrigada por estar por aí nos 92.0. Estamos com Lourosa Grill, que está fechado. Hoje e amanhã, para descanso, porque a menina Rosa diz que, pronto, que eu falei demais. Oh, menina Rosa, é assim, ou eu falo demais ou eu falo de menos. Você decida-se. Ela diz que eu falei demais e que teve muito trabalhinho. Ela até diz, trabalhei aqui, Deus me livre, trabalhei aqui, Deus me livre. Olha, oh, dona Rosa, é assim, ou é para falar ou não é para falar. Ou é para falar ou não é para falar. Pronto. Ora bem, estamos com Lourosa Grill. Hoje e amanhã estão encerrados, mas regressam na quarta-feira, está bem? Bom dia, Paulinho, do Sr. Adriano de Lobão. Hoje quero ouvir Pussycat Mississippi para a minha esposa Maria Arane, filhota Paula Cristina, neta Laura Sofia, para o César Rezende de Maceda, Bruno de Lourosa, Paula de Nadais, Cláudia Souza de Oliveira Dias Mães, para a Manuela Almeida de Canelas e Clementina Dias Agães, Carlos Silva, esposa de Laide de São João da Madeira, Nuno Lima de São João de Ver, para a menina Inês de Fiães, tchau a Deus, saudinha da boa. Muito obrigada, Sr. Adriano, um abraço para si, tudo de bom. Uma excelente segunda-feira.

Oh, Sr. Adriano, mas falou com a menina Rosa, ela é simpática, não é? O Sr. Adriano diz que foi lá no sábado, mas que foi muito cedo, que ia tomar um pequeno almoço lá, é só restaurante mesmo, sabe? Não é padaria, mas você tinha lá mais à frente um bocadinho. Lá é só mesmo o almoço e jantar que serve, mas olha, faz lá uns grelhados de categoria. Ah, sim, senhora. E uma sopinha. Estamos a precisar todos comer muita sopa. Mas também já ando a dizer que os legumes andam tudo contaminado. Olha, eu já não sei o que é de fazer à minha vida. É tudo contaminado, vamos fazer. Tentemos ser felizes, não é? Tentemos ser felizes. Antigamente a sopa durava 4 dias na panela. Agora um dia e um dia que já está a dizer. Ai, senhor. E é, não é? Não é? Eu acho que não estou enganada. Ai, bom dia, bom dia, alegria, bom dia, bom dia. 913-150848. 913-150848. Não damos prémios, mas damos milhões de sorrisos. É verdade, sim, senhora. Participe, envie a sua mensagem. Porque tenho a certeza que, pronto, se eu não tiver a sua música, pelo menos a sua mensagem eu irei divulgar a sua dedicatória, está bem? Fazer por isso. O Carlos Silva quer dedicar a Adelaide Fernandes com muito amor e carinho. Quer ouvir e dedicar à sua princesa, ao senhor Adriano, Sasha, If You Believe. Beijinhos e bom programa.

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0: Já cá estou, bom dia, alegria! 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
0: 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Este fim de semana tivemos o São Miguel e no sábado, na sexta-feira à noite, estive em Mosteiro, estive lá com o cangalheiro, é verdade, o cangalheiro, eu não percebo o cangalheiro, olha, é sinal que estou viva, I'm alive, era o que eu lhe dizia ao Luís, é sinal que eu estou viva, para estar a olhar para o cangalheiro é bom sinal. Estamos a filmar o Carnaval de Verão, que, digo-vos com muita honestidade, não sei, aquilo foi um truque de mágica, como é que nós conseguimos à noite, sem luz, sem nada, conseguir tirar umas filmagens daquelas de categoria, sim senhora, se lhe tirar o chapéu, mas conseguimos, porque nós somos pessoas que trabalhamos muito. Olha, e por acaso hoje queimei-me aqui, estou aqui com um dedo aqui queimado, de manhã a passar a ferro. Vocês dizem, e passas de manhã, oh, minhas joinhas, é assim, quem tem filhas vai perceber o que eu vou dizer, é que às vezes as coisas não todas passam, mas aquela que é, não é aquela, é uma que está por passar, que está guardada não sei onde e que depois não sei das contas e não, vocês já passaram, não já? Pois, às vezes acontece isso. Bom dia, Paulinho. Hoje vamos ouvir a Romana para as filhas Lara e Susana, para o neto Bernardo, Marco, Sandra Oliveira, Dona Adelzinda, Daniela, Adelaide Lamas, Tropa da Magnani, Bruno Nuno, para as princesas Inês e Nadina, para todos da rádio com desejos de um bom dia, uma boa semana, diz a Cristina de São João da Madeira. Eu só para me queimar aqui no dedo, eu já pedi ir para a baixa, para me queimar aqui. Mas ir para a baixa? Não, vocês ficavam tristes, não era? Vocês ficavam tristes.

Bom dia, Paulinha. Boa segunda-feira. Quero dedicar a música a toda a família, para a Sandrinha, Maria Santos e restantes colegas de trabalho, para a Princesa Inês, Paulinha, família. Beijinhos, diz a Patrícia Mota, que diz que quer ouvir Take Me Back.

Pronto, está muito bem, sim, senhora. Pronto, vamos, temos, pronto, fé em Deus, fé em Deus. 913-150-848, 913-150-848, este é o número para pedir a sua música e fazer a sua dedicatória. Não se esqueça de assinar a sua mensagem, está bem? Pronto, porque eu gosto de saber com quem estamos a conversar e às vezes torna-se um bocadinho difícil. Vamos aqui, vamos ter com a Anabela Pardal. Ela quer dedicar às colegas de trabalho, para a filha e para nós também. Muito obrigada, Anabela, um beijinho, tudo de bom e uma excelente segunda-feira. 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

bom dia! Já cá estou! Uma excelente manhã para si. Obrigada pela companhia, pela sintonia. Obrigada por estar por aí nos 92.0. Vamos lá continuar com as suas mensagens. A Teresa de Souto quer uma música para dedicar para nós, para o seu maridão, para a princesa Inês. Muitos beijinhos para todos e uma boa semana. Muito obrigada, Teresa. Um beijinho grande para si também. Uma excelente segunda-feira.

Bonjour, bonjour, bonjour. Bom dia, Paulinha. Quero dedicar a todos os ouvintes e à Paulinha um bom dia, diz o Joaquim Sada. Labercos, muito obrigado, um abraço.

Hatfield, You're a Love. Bom dia, quero pedir a Bárbara Bandeira com o tema Nós os Dois, para dedicar à minha amiga Cris Melo, à Sofia, à Liana, à Fafá, à Ana Garcês, à Gorete, a todo o pessoal da Vogimbala, Laurinda, Sónia, Alexandrina, Joana, Olívia, Laura, Nando, Andréia, Nice, à Isabel de Mozelos, ao Nuno Lima, a todo o auditório, uma boa semana, diz a Branca Dias. Obrigada, Branca, beijinhos.

A Celeste Oliveira hoje quer ouvir Roberta Miranda. Diz que é para dedicar às colegas, para todos os colegas de trabalho, para a família, colegas da Uber, para todos os amigos, com beijinhos para todos e uma boa semana. Muito obrigada, Celeste. Um beijinho também para si. Uma boa semana. Vamos lá ficar então com Roberta Miranda. Vá com Deus.

Roberta Miranda. Bom dia, Paulinha. Hoje vamos ouvir a Romana. Eu já passei com o Habibi. Para a Cristina, Cláudia, a senhora Bill e os meus irmãos, filhos e netos, para todos da rádio, tudo de bom. Beijinhos e obrigado, diz a Olga Carvalho. Pode ser esta? La Fiesta. La Fiesta.

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3: Vamos lá continuar com mais mensagens. 913150848. Aproveite e envie a sua mensagem. Bom dia, Paulinha. Quero dedicar uma música para o meu marido Ângelo e filhos, para toda a gente do costume, para a princesa Inês e Nadine, para o Fábio. Beijinhos, diz a Rosa de Lourosa. Muito obrigada, Rosa.

Ferro. Há um acidente que aconteceu há minutos atrás. Há praticamente... nem 5-10 minutos na rotunda do Mercadona, quem vai, portanto, de Santa Maria da Feira para Reunião, ali em Santo André, na rotunda do Mercadona, há um acidente que está a obstruir as vias. Portanto, na rotunda, não é na primeira quem vai para a variante, é na segunda quem chega ali a Santo André. Houve uma... pelo que eu consigo perceber aqui pelas imagens, já estão lá os bombeiros, está a polícia também. Acho que foi alguém numa... isto dá-me a impressão pela fotografia que me enviaram, parece ser uma scooter, não sei se é daquelas com carta, se é sem carta, se a pessoa ia de capacete ou não. Eu acho que toda a gente deveria ser obrigada a usar capacete. Senhores agentes da autoridade, por favor, isto devia ser proibido andar sem capacete, mesmo quem anda de bicicleta tem que andar de capacete, essas pessoas não andam, mas pronto. Portanto, há este acidente aqui mesmo em frente ao Mercadona, entre o Mercadona e o Lidl. Portanto, se puder evitar essa zona, porque o trânsito vai complicar um bocadinho, se puder evitar, faça-o, porque neste momento está tudo parado, está bem? Pronto. E que não seja nada de grave com a pessoa que está envolvida nesta situação. Vamos continuar com as suas mensagens. Vamos ter com a Maria José. Ela quer ouvir Onde Estão Teus Olhos Negros, para dedicar a todos os colegas de trabalho, para nós também, com uma excelente segunda-feira. Obrigada, Maria José. Um beijinho grande.

São os Fevers nesta manhã onde estão teus olhos negros. Vamos lá continuar com as suas mensagens. A Nandinha de Pindelo quer ouvir o Jorge Guerreiro. Esperem só um bocadinho. Pronto. Deixe-me cá ver. Ela diz que quer dedicar-se para o grupo, para, diz ela, para o meu grupo Paula, Mafu, Alzira e Sandra, para todos os ouvintes e para todos da rádio, com beijinhos.

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4: Já cá estou, bom dia, alegria, bom dia, Paulinha. Quero ouvir a Tânia para dedicar ao pessoal da Voguembal, Branca, Soninha, Alexandrina, Inês, Joana, Andreia, Laura, Glória, Luca, Susana, Olívia, Nando, Nuno Lima, da Mari Cartão, Fátima Alves, de São Paio de Oleiros, em especial ao Hugo Ferreira, Cláudia Ribeiro, aos meninos especiais e à princesa Inês, diz a Laurinda Rodrigues, de São Paio de Oleiros. Muito obrigada, Laurinda.

Pronto, está bem. Ele diz que, ela diz que não quer ser chiclete. Ai, senhor. Bom dia, alegria. Bom dia, bom dia. Vamos a mais uma mensagem. Adelaide Lamas quer dedicar-se para nós, para a Cláudia da Tabuaça, Marília Paulinha, Cristina de São João da Madeira, para as princesas Inês e Nadina, para todos da Rádio com um santo dia. Sejam felizes. Obrigada pelo carinho. Muito obrigada, minha querida. Um beijinho para si também. Vamos lá ficar com Carolina de Deus.

Adeus, querido futuro namorado. Bom dia, Paulinha. Quero dedicar uma música à minha filha, ao meu marido, para a Rosa de Lourosa, Joaninha, restantes colegas, para a Patrícia Mota, Maria Santos, Teresa de Sangueira e família, para a Paulinha, para todos da rádio, mas em especial para a nossa princesa Inês, com beijinhos da Sandrinha.

Marisa, melhores de mim, bom dia, alegria, bom dia, bom dia. Vamos a mais uma mensagem. Vamos ouvir os quatro menes. Estão aqui, onde é que eles estão? Até já me esqueci de os procurar. Espera aí. Está cá em cima. Os quatro menos para dedicar ao pessoal da Mari Cartão, Nuno Lima, Branca Dias, Ana Santos, Vítor, Ricardo, Catarina, a todos os ouvintes e à Paulinha. Bom dia para todos, diz a Isabel de Mozelos. Epa!

0: elas andam loucas. Pois andam, andam. Até reparam que eu não passo sinal horário às 10. Não sabem se o computador está com algum problema, não é? Mas mandam logo mensagem. Pois, para as pessoas levarem nas orelhas. Vocês são espetaculares. Hã? Se eu fosse minha patroa, eu estava feita ao bife. Você não sabe se o computador se bloqueou ou não. Percebe? Às vezes acontece. Isto é um Windows. Este é um Windows, tem que ser de vez em quando atualizado. Vocês não sabem as voltas que às vezes eu tenho que dar aqui no computador. Mas, para reclamar, vocês são espetaculares. Mas, e para participar? Participa, a menina? Não participa, mas deveria participar. Reclamou que não passei o sinal do horário às 10, deve ser a hora de lanche. Olhe, vai passar agora das 11. Olhe, preste atenção. Vai agora tocar o pipipi.
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2: Bom dia, são 11 horas.
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1: São 11 horas e 4 minutos. Há pessoas que precisam saber as horas. Ah, e outra coisa, já atualizei o computador. Está bem? Pronto, pode ser que amanhã dê o sinal horário. Bom dia. 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
1: Pronto, vamos continuar com as suas mensagens. Vamos ter com a Preciosa. Ela quer ouvir Daninha à Morrer, para dedicar a todos os ouvintes, para todos que estão em sintonia e para nós também.

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Olha, a Rebeca está magoada do pé. Não há nada que não aconteça a esta miúda. É o pai que está doente. Ela volta e meia também fica doente. Agora está a participar aqui no programa da manhã da SIC, mas está sentadinha, está com o pé magoado. Oh, coitada rapariga. Não há nada que não aconteça a esta miúda. Bom dia, Celeste das Caldas de São Jorge. Quero ouvir Os Corações Não São Iguais, dos Roupa Nova, para dedicar a todos os ouvintes e para todos da rádio, com beijinhos.

porque é que os corações não são iguais. Diga que um dia vai voltar. Bom dia, Paulinha, queria agradecer a vossa presença no Carnaval de Verão em Mosteiro. Vocês são os maiores. Queria dedicar uma música a todos os grupos de Carnaval de Mosteiro. Muito obrigada pelo folião, Luís Pinho ou Luz Eterna. É o meu, é o cangalheiro, é o cangalheiro, é o cangalheiro. O cangalheiro da Luz Eterna. Oh, Luís, muito obrigada. Olha, trabalhamos no, na sexta, até à hora que foi, você viu bem, até à hora que foi. Trabalhei no sábado, trabalhei ontem à tarde e estou aqui fresca como uma alface. Ainda reclamam comigo que eu não passei no horário às 10 da manhã porque o computador não passou, mas a culpa foi minha, os vistos. Mas beijinho muito grande. Porque eu sempre que vou a Mosteiro sou sempre muito bem recebida, aliás, sou sempre bem recebida em todos os lados. Mas na sexta-feira adorei a energia contagiante e a palavra-chave foi alegria. Estavam todos bem dispostos e não venham cá dizer que era por causa da bebida, não. Estavam mesmo bem dispostos porque o que a gente precisa às vezes é de desanuviar o stress com estas coisas, com dançar um bocadinho, com deixar a vida um bocadinho mais leve, mais solta, não prejudicar ou não tentar prejudicar as outras pessoas, porque às vezes sem querer estamos a tentar prejudicar os outros, mas tentar sermos mais leves na nossa vida, no nosso caminho, porque a vida é um círculo. Ó, Luís, a Timora, Melga, vai. Eu tenho que aturar o Luís no, na sexta-feira à noite. O cangalheiro, mas o cangalheiro deu-me luz! Ele deu-me luz! Deu-me luz! Deu-me uma coisinha assim branca que dava luz! Hã? Muito bem! Ele na sexta-feira deu-me. Eu trabalhei ontem à tarde, trabalhei no sábado e trabalhei na sexta. E depois dizia assim: a vida é fácil, não é? É. É fácil. É fácil, sim, senhora. Difícil é o resto.

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1: Já estou de regresso. Bom dia, alegria! Bom dia, bom dia. Sejam mais leves, sejam pessoas mais leves, mais brandas de coração. Vão à missa mais vezes, se for necessário, confessem-se mais vezes. Mas se o padre for jeitoso, é assim, tentem ir mais vezes ainda. Sei lá, confessem-se, Senhor, me conv... Ai não, o que eu tenho aqui é o Chorona. Chorona, Chorona, Chorona. Ora bem, olha, eu vou partilhar com vocês algo que me ligaram há um bocadinho e até estava assim meia... Quem me ligou até estava assim um bocadinho meia... Ela disse que nem sabe muito bem que, explicar ou perceber o dia que começou e a semana que começou hoje. Diz ela, estava eu no hospital, nas consultas externas, quando começo a ver um aparato enorme, está um senhor que caiu, supostamente a dar a curva, caiu. Foram ter com ele, começaram a fazer algumas manobras de reanimação. O senhor acho que ia para uma consulta e só para vos dizer que o senhor ficou estendido no chão. Quando levaram para dentro ele já estava pronto. Quem me ligou e que me deu essa notícia, supõe que já nada mais havia a fazer relativamente a este senhor. Que ia simplesmente para uma consulta externa no Hospital São Sebastião. Para vocês perceberem como a vida é tão efêmera, é passageira. A vida é a vida é isto. A vida são dias. São dias bons, são dias menos bons, são dias de aprendizagem, são dias para nós podermos refletir um bocadinho sobre a nossa vida. São dias em que nós, às vezes, precisamos pôr um bocadinho a mão na nossa consciência e tentarmos perceber, será que, quando é que vai ser a minha vez de, lá em cima, fazer assim? Oi, anda, levanta-te, vamos embora. Anda, que estamos aqui à tua espera, vais sair nesta estação. Tentem relativizar e suavizar mais o dia das pessoas, porque às vezes uma mensagem enviada, um telefonema às vezes feito, pode estragar a vida de uma pessoa. E vocês às vezes nem percebem o estado em que as pessoas andam ultimamente, como é que as pessoas andam para poder ter as contas em dia, para poder ter o mínimo de dignidade. Este senhor ia apenas a uma consulta e, pelo que me foi transmitido, ficou no chão, em frente à porta do Hospital São Sebastião. Portanto, outro acidente também na rotunda, aquele acidente que vos falei há minutos atrás, de alguém que também ia numa scooter, também houve esse acidente na rotunda perto do Mercadona, onde tivemos outro acidente de um jovem que também perdeu a vida. Ainda, pronto, eu também não sei quais foram as não sei, sei que foi um acidente de automóvel, não é? Que envolveu algumas pessoas, também não sei pormenores. Aprendam a relativizar e a suavizar um bocadinho mais a vida, deixem de ser pessoas más de coração.
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1: Mas se alguém quiser calçar o meu sapato, eu calço 36 e percorrer o meu caminho durante só uma semaninha, vocês vão ver como isto não é fácil, está bem? Só uma semaninha, uma semana só. Trabalhar de segunda a segunda, uma semaninha, mas esperar pelo fim do mês, para ver o que é que calha, está bem? Uma semaninha só. Depois a gente conversa. Bom dia, Paulinha. Quero ouvir José Alberto Reis para dedicar ao pessoal da Mari Cartão, para a Isabel de Mosel, Susana Mesquita, Fátima Belinha, Ana Santos, Laura, para as gêmeas Valéria e Dulce Lima, Edito Nogueira, Ângelo Oliveira, Nice, Susana Carvalho, Anabela da Central do Lobão, para a avó Rosa Lima, Daniela Lima, tia Elizabeth, Bruninho, Andréa Tavares, Eliana, Branca Nando, Laurinda, Sónia Rosa, Madrinha Glória da Vogembal, Manuela de Canelas e Clementina Dias Aguens, Senhor Adriano, Vilma, Minda, para as meninas da Magnani, para toda a equipa do Mundo da Fruta, para o enfermeiro Rui Santos, e para ti, Paulinha, beijinhos. Nuno Lima, da São João de Verde. Nunca se esqueçam que o outro pode estar bem pior do que vocês. Pode estar com alguma doença que não quer contar a ninguém, pode estar a fazer algum tratamento rigoroso que não quer contar a ninguém, pode estar a passar por um momento mais difícil da vida e não querer contar a ninguém, ter que estar sempre a sorrir e ter que estar sempre bem disposto. Vocês não são mais do que ninguém. Vocês são tão iguais uns aos outros. Porque Jesus, ele deu exemplo. Somos todos iguais, somos todos filhos do mesmo Pai.

José Alberto Reis, perdoa-me outra vez. Bom dia, António. Ele diz que quer ouvir Everett's Do You Miss Me Too. Diz que é para dedicar-se a todos que estão em sintonia, para os colegas de trabalho e para nós também, com um abraço. Obrigada, António. Beijinhos e uma excelente segunda-feira.

Vamos a mais uma mensagem. Bom dia, Paulinha. Uma música para dedicar às princesas Gênesis e Nadine. E para ti também, beijinhos, diz a Minda e o Canedo.

dia, vamos lá. Bom dia, alegria. Olá, Paulinha. Bom dia. Hoje gostaria de ouvir a música do Nuno Guerreiro, Tento Saber. É para dedicar à minha prima Patrícia, que está hoje de parabéns, com um beijinho grande para ela, para a minha tia e também para todos, com votos de um feliz dia. Muito obrigada, Ruth. Um beijinho para si. Até aos comerciais. Nuno Guerreiro, Tento Saber.

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11: Bom dia, alegria, bom dia. 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Paulinha, quero ouvir António Calvário. Chorona, chorona, chorona. Para dedicar à minha colega de trabalho Adelaide Rodrigues, beijinho e bom fim de semana, diz a Maria Moreira. Muito obrigada, Maria.

0: Bom dia, bom dia. Fátima Ferreira diz que quer ouvir John Farnan, You're the Voice, para dedicar às meninas da Offspring, da Magnani. Obrigada, beijinhos. 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

Jordan Farnan, You're the Voice, é de 1989. Estamos a terminar esta última hora das manhãs. Ainda temos o pedido da Patrícia. Ela diz que quer ouvir Sting. Ainda estarei de regresso a partir das 9 da manhã. Obrigada pela companhia, pela sintonia. 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Beijinhos, até amanhã. Depois das 9, Sting, All the Sting.

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1: Bom dia, são 12 horas.
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0: 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Boa tarde, o Essencial da Informação segue agora. Com o centenário no horizonte que se celebra em 2027, os bombeiros voluntários de Rifana têm em marcha vários projetos e campanhas para remodelar o quartel e reforçar o corpo ativo. Em entrevista à Sintonia, o presidente da associação, Lino Rocha, e o comandante, Ricardo Castro, abordaram a campanha de angariação de fundos que está a decorrer online e que pretende reverter para obras urgentes no quartel, orçadas em cerca de 400 mil euros, das quais a Câmara Municipal assegurará metade do valor. Lino Rocha detalhou as intervenções necessárias e reforçou o compromisso de ter as obras concluídas a tempo do centenário.
6: Estamos a falar de muitas coisas. Estamos a falar de substituição de telhados, estamos a falar de substituição de portas, janelas, de colmatar infiltrações graves, de revestimentos de paredes e, como o quartel é muito grande, multiplicando aqueles metros todos quadrados, são valores bastante elevados.
0: Uhum. Estamos a falar no valor total da obra, estimado mais ou menos...
6: Que rondará 400 ou até mais, 400 mil euros, cerca de 400 mil euros.
0: O comandante Ricardo Castro sublinhou a importância de garantir condições de conforto dignas para os bombeiros que diariamente servem a comunidade de forma voluntária.
7: Procuramos o melhor conforto para os nossos homens e nossas mulheres, que estão sempre prontos e disponíveis para acolher e acorrer à nossa comunidade. Efetivamente, neste momento, temos algumas partes do quartel que estão inativas, derivado a essas mesmas infiltrações, porque já não têm condições de se lá permanecer, ou seja, tenha algumas partes já que as paredes ruíram, aqueles gessos e isso tudo, e então optamos por as encerrar. Efetivamente, no fundo, é poder dar aquelas melhores ou iguais condições àquelas que têm em sua casa, uma vez que também disponibilizam grande parte do seu tempo livre e de forma voluntária lá pernoitam e estão diariamente para o socorro à nossa população.
0: Para ajudar a financiar as obras e equipamentos, os bombeiros preparam a 10ª edição do Festival da Francesinha, que vai decorrer a 9 e 10 de outubro. Toda a verba angariada no evento reverte para a requalificação das instalações. O presidente da corporação, Lino Rocha, deixa o convite e o apelo à comunidade.
6: Já toda a gente está na expectativa e está ansiosa por que venha sempre o ano seguinte e o festival das Francesinhas. Este ano é no dia 9 e 10 de outubro. Existe uma colaboração muito grande entre bombeiros, familiares, amigos, elementos que fazem parte dos órgãos sociais, toda a gente se disponibiliza e fazemos uma grande equipa para poder servir a comunidade e todos os amigos e beneméritos que queiram lá ir comer a francesinha e deixar o seu contributo, o seu donativo para a nossa associação. Normalmente é sempre casa cheia sexta e sábado, apelo a que as pessoas tenham um bocadinho de paciência, porque as filas em determinadas horas são grandes e tem que se ter um bocadinho de paciência. Este ano vamos ter uma novidade, porque vamos lá ter um cantinho com um bar onde as pessoas podem estar ali a tomar a sua bebida mais descansada e aguardar pela sua vez e depois comer a sua francesinha e conviver connosco.
0: São certos da entrevista com os bombeiros voluntários de Rifana, que têm em curso uma campanha de angariação de novos voluntários para reforçar o corpo ativo. A corporação conta atualmente com 58 elementos, além de manter em funcionamento a sua escolinha com 11 jovens, entre infantes e cadetes. A viagem medieval em terra de Santa Maria atribuiu, na edição de 2026, 1.684 acessos gratuitos a acompanhantes de pessoas com deficiência ou mobilidade reduzida, totalizando 3.642 entradas para este público e respectivos acompanhantes. A iniciativa dá continuidade ao projeto Viagem Acessível, implementado há 15 anos pela organização, antecipando em mais de uma década o Decreto-Lei número 65/2026, que entrou em vigor em março passado e passou a ter como obrigatória a gratuitidade do bilhete para acompanhantes em eventos culturais. O presidente da Câmara da Feira, Amadeu Albergaria, salienta que a legislação vem agora consagrar um princípio que a viagem medieval já assumia na prática: a cultura deve estar verdadeiramente ao alcance de todos. Além da gratuitidade dos ingressos, a edição deste ano contou com visitas orientadas e espetáculos com interpretação em língua gestual portuguesa, apoio de audiodescritor para pessoas cegas, roteiros acessíveis, planta tátil e programas em braille, envolvendo mais de 200 de participantes nas atividades adaptadas. A 49ª edição do FIMUV, o Festival Internacional de Música de Passos de Brandão, prossegue em outubro e há dois espetáculos que prometem marcar a agenda mais próxima. No dia 3 de outubro, pelas 9:30 da noite, a Igreja da Misericórdia de Santa Maria da Feira serve de palco ao espetáculo Avec d'Auxerre, apresentado por Os Músicos do Tejo, uma viagem sonora pela música antiga num dos espaços mais emblemáticos do concelho, realça o diretor artístico do festival, Augusto Trindade.
8: Temos Os Músicos do Tejo, um agrupamento de música antiga a não perder, com o espetáculo Avec d'Auxerre, portanto às 21h30. Não perder, porque é um espetáculo muito bonito, virtuoso e que tem tudo a ver com o espaço onde vai estar, que é mágico.
0: A 10 de outubro há mais um grande momento do festival e que assinala os 50 anos do CIRAC. A partir das 9:30 da noite assinala-se meio século da Associação de Passos de Brandão, com uma projeção multimédia em videomapping na fachada do edifício. O espetáculo percorre os 50 anos de história da instituição, acompanhado pela comédia musical e o ritmo do agrupamento Mimos Dixie Band. Augusto Trindade explica a ideia por trás deste momento de celebração.
8: É as comemorações, exatamente, os 50 anos, uma data que é próxima das comemorações dos 50 anos do CIRAC. Portanto, no dia 10 vamos ter videomapping, portanto vamos fazer uma projeção na fachada do CIRAC. De certa maneira vamos mostrar toda a história desde 1977 até cá, desde o início de 77 ou 76, agora estou 50 anos, não, 76, sim, exatamente, 76. Do CIRAC. Portanto, vamos mostrar toda a história ali, portanto, projetada nesse videomapping desde os inícios até hoje. E depois, obviamente, como é uma associação jovem, com muitos jovens, vamos ter aqui o Mimos Dixie Band, que associa aqui a música instrumental ligada aos instrumentos mais de banda, com humor. Portanto, eu acho que vai ser aqui uma conjugação muito feliz, que no fundo vamos tentar recriar uma festa e desconstruindo um bocadinho aquele lado formal, que é isso que o CIRAC é.
0: O FIMUV decorre até 31 de outubro, com vários espetáculos e iniciativas culturais. Pluralidade é precisamente uma das palavras-chave da edição deste ano. A programação foi pensada para chegar a diferentes públicos e cruza música com outras áreas artísticas, ocupando vários espaços do concelho, destaca Augusto Trindade.
8: Nós temos espetáculos dos 8 aos 80, ou dos 5 aos 5 mil, o que vocês queiram. Nós temos aqui um conjunto de espetáculos diferenciados, com várias tipologias, desde a música, a Filipa já o disse, desde a música sinfónica, desde a música de câmara, desde a música de câmara ligado ao humor, desde o jazz, desde big band, desde, sei lá, recital. Temos aqui jovens talentos que ganharam já grandes concursos internacionais, como o António Pavan. Vamos ter um videomapping que vai ilustrar os 50 anos da história do FIMU, que vai ser projetado na nossa associação. Portanto, temos música antiga numa das igrejas para mim mais bonitas, desculpem-me, as outras também são muito bonitas, mas aquela em especial, a Igreja da Misericórdia, que é uma igreja tão bonita. Temos aqui um conjunto de espetáculos diferenciados que eu acho que o público se vai identificar.
0: A programação detalhada da 49ª edição do FIMUV pode ser consultada no site oficial do festival. Uma réplica em madeira do Castelo da Feira vai ser instalada em Joanesburgo, na África do Sul, numa oferta do município à comunidade imigrante local. A peça foi concebida ao pormenor pelo artesão feirense Manuel Rezende e simbolicamente entregue pelo presidente da Câmara, Amadeu Albergaria, a Joaquim Melo, empresário natural de Santa Maria de Lamas e figura ativa na dinamização associativa em território sul-africano. O monumento em miniatura vai ficar exposto na sede da Associação Luso-África, espaço que acolhe a 24 de janeiro de 2027 as comemorações da 40ª edição da Festa das Fogaceiras na África do Sul. A iniciativa conta com o apoio da autarquia feirense e visa assinalar 4 décadas de preservação das tradições e da identidade do concelho junto da comunidade portuguesa e luso-descendente além fronteiras. O HMC Sports Canedo promove um dia de portas abertas com atividades gratuitas e novidades na nova época. O complexo desportivo assinala o arranque da temporada 2026-2027 com a realização de um Open Day no próximo dia 3 de outubro. Entre as 9 da manhã e as 7 da tarde, o espaço estará de portas abertas à comunidade feirense, oferecendo a experimentação gratuita de diversas modalidades aquáticas e de ginásio. A programação inclui aulas de natação, hidroginástica, cycling, yoga, pilates e dança, além de rastreios de avaliação física, consultas de nutrição e workshops. O evento marca também o lançamento de 3 novas aulas de grupo, Engine 45, Hybrid Training e Step Mix, com o objetivo de incentivar a prática de exercício físico. A organização oferece a taxa de inscrição a quem se registar durante o Open Day. As novas adesões efetuadas entre 6 e 10 de outubro terão uma redução de 50% nesse valor. Todas as informações estão disponíveis no site oficial da instituição.
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1: Boa tarde, são 13 horas.
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8: 23 graus.

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1: Boa tarde. São 14 horas.
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1: Boa tarde, são 15 horas.
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1: Boa tarde. São 16 horas.
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1: Boa tarde, são 17 horas.
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0: 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Boa tarde, o essencial da informação segue agora. Com o centenário no horizonte, que se celebra em 2027, os Bombeiros Voluntários de Rifana têm em marcha vários projetos e campanhas para remodelar o quartel e reforçar o corpo ativo. Em entrevista à Sintonia, o presidente da associação, Lino Rocha, e o comandante, Ricardo Castro, abordaram a campanha de angariação de fundos que está a decorrer online e que pretende reverter para obras urgentes no quartel, orçadas em cerca de 400 mil euros, das quais a Câmara Municipal assegurará metade do valor. Lino Rocha detalhou as intervenções necessárias e reforçou o compromisso de ter as obras concluídas a tempo do centenário.
5: Estamos a falar de muitas coisas. Estamos a falar de substituição de telhados, estamos a falar de substituição de portas, janelas, de colmatar infiltrações graves, de revestimentos de paredes e, como o quartel é muito grande, multiplicando aqueles metros todos quadrados, são valores bastante elevados.
0: Uhum. Estamos a falar no valor total da obra, estimado mais ou menos...
5: Que rondará... 4...

0: 400 ou até mais, 400 mil euros, cerca de 400 mil euros.
1: O comandante Ricardo Castro sublinhou a importância de garantir condições de conforto dignas para os bombeiros que diariamente servem a comunidade de forma voluntária.
2: O que procuramos é o melhor conforto para dar aos nossos homens e nossas mulheres, que estão sempre prontos e disponíveis para acolher e acorrer à nossa comunidade. Efetivamente, neste momento, temos algumas partes do quartel que estão inativas, derivado a essas mesmas infiltrações, porque já não têm condições de se lá permanecer, ou seja, tenha algumas partes já que as paredes estão caíram, ruíram, aqueles gessos e isso tudo, e então optamos por as encerrar. Efetivamente, no fundo, é poder dar aquelas melhores ou iguais condições àquelas que têm em sua casa, uma vez que também disponibilizam grande parte do seu tempo livre e de forma voluntária lá pernoitam e estão diariamente para o socorro à nossa população.
1: Para ajudar a financiar as obras e equipamentos, os bombeiros preparam a 10ª edição do Festival da Francesinha, que vai decorrer a 9 e 10 de outubro. Toda a verba angariada no evento reverte para a requalificação das instalações. O presidente da corporação, Lino Rocha, deixa o convite e o apelo à comunidade.
0: Já toda a gente está na expectativa e está ansiosa por que venha sempre o ano seguinte e o Festival das Francesinhas. Este ano é no dia 9 e 10 de outubro. Existe uma colaboração muito grande entre bombeiros, familiares, amigos, elementos que fazem parte dos órgãos sociais, toda a gente se disponibiliza e fazemos uma grande equipa para poder servir a comunidade e todos os amigos e beneméritos que queiram lá ir comer a francesinha e deixar o seu contributo, o seu donativo para a nossa associação. Normalmente é sempre casa cheia sexta e sábado. Apelo a que as pessoas tenham um bocadinho de paciência, porque as filas em determinadas horas são grandes e tem que se ter um bocadinho de paciência. Este ano vamos ter uma novidade, porque vamos lá ter um cantinho com um bar onde as pessoas podem estar ali a tomar a sua bebida mais descansada e aguardar pela sua vez e depois comer a sua francesinha e conviver connosco.
1: São certos da entrevista com os bombeiros voluntários de Rifana, que têm em curso uma campanha de angariação de novos voluntários para reforçar o corpo ativo. A corporação conta atualmente com 58 elementos, além de manter em funcionamento a sua escolinha com 11 jovens entre infantes e cadetes. Uma réplica em madeira do Castelo da Feira vai ser instalada em Joanesburgo, na África do Sul, numa oferta do município à comunidade imigrante local. A peça foi concebida ao pormenor pelo artesão feirense Manuel Rezende e simbolicamente entregue pelo presidente da Câmara, Amadeu Albergaria, a Joaquim Melo, empresário natural de Santa Maria de Lamas e figura ativa na dinamização associativa em território sul-africano. O monumento em miniatura vai ficar exposto na sede da Associação Lusoáfrica, espaço que acolhe a 24 de janeiro de 2027 as comemorações da 40ª edição da Festa das Fogaceiras na África do Sul. A iniciativa conta com o apoio da autarquia feirense e visa assinalar 4 décadas de preservação das tradições e da identidade do concelho junto da comunidade portuguesa e luso-descendente além fronteiras. O HMC Sports Canedo promove um dia de portas abertas com atividades gratuitas e novidades na nova época. O complexo desportivo assinala o arranque da temporada 2026-2027 com a realização de um Open Day no próximo dia 3 de outubro. Entre as 9 da manhã e as 7 da tarde, o espaço estará de portas abertas à comunidade feirense, oferecendo a experimentação gratuita de diversas modalidades aquáticas e de ginásio. A programação inclui aulas de natação, hidroginástica, cycling, yoga, pilates e dança, além de rastreios de avaliação física, consultas de nutrição e workshops. O evento marca também o lançamento de 3 novas aulas de grupo, Engine 45, Hybrid Training e Step Mix. Com o objetivo de incentivar a prática de exercício físico, a organização oferece a taxa de inscrição a quem se registar durante o Open Day. As novas adesões efetuadas entre 6 e 10 de outubro terão uma redução de 50% nesse valor. Todas as informações estão disponíveis no site oficial da instituição. Tudo contado depois das 6, já a sintonia de ataque com moderação de Filipe Dias.
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1: Boa tarde, são 18 horas.
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13: Muito boa tarde, bem-vindos a mais uma edição de Finais Tarde em Sintonia, segunda-feira, dia 28 de setembro de 2026. Estamos no último programa do mês de setembro, já com algumas decisões em cima da mesa, também com o momento da seleção em análise no nosso programa de hoje. Num programa único, vamos olhar para campeonato SABSEG, divisão de elite da São Paulo e Aveiro. Vamos dar uma pincelada no campeonato de Portugal, na Liga 2 e na Liga 3, como é óbvio também com especial atenção para a nossa seleção e aquilo que foi o arranque de Jorge Jesus ao leme da equipa portuguesa, que rimou com duas vitórias, por uma bola a zero frente ao País de Gales e por duas bolas a uma frente à equipa da Noruega. Mas vamos começar, sem mais demoras, por aquilo que é o primeiro ponto de análise do nosso programa. Vamos falar do campeonato SABSEG, a divisão de elite da São Paulo e Aveiro, que viveu este fim de semana a sua quarta jornada. Quarta jornada que podemos ou não ver como algumas surpresas. Vamos perceber a opinião dos nossos craques do microfone, que já estão aqui prontíssimos

0: para então falar desta jornada. Jornada 4, vamos aos resultados. Rei de Águeda 1, São Vicente Pereira 1, Relâmpago Nogueirense 1, Oliveira Barro 3, Experimental 5, Cesarense 0, Vista Alegre 1, Paz Brandão 0, Lobão 0, Fiães 0, Carrozense 1, Argoncilho 3, Estarreja 2, São Roque 1, Andaria 2, Morisquense 0 e o Valonguense 1, Espinho 0. Classificação dita que nesta altura o líder é o Argoncilho com 9 pontos, segundo lugar para Andaria e Lobão com 8, quarto lugar para São Vicente Pereira, Estarreja e Vista Alegre com 7 pontos, sétimo lugar para Formentel, São Roque e Oliveira Barro com 6 pontos, décimo lugar para Fiães e Cesarense com 5, décimo segundo Valonguense, Paz Brandão, Carrozense com 4 pontos, 15º Águeda e Espinho com 3 pontos, 17º lugar para o Moscanso com 2 pontos e Lanterna Vermelha ou Relâmpago Nogueirense com apenas 1 ponto. Vamos então à análise dos resultados, à classificação. Paulo Tavares, hoje começamos por ti. Qual é que é a tua análise ao momento do campeonato? Sabes, é que estamos com 4 jornadas ainda no arranque, mas já conseguimos tirar algumas ilações daquilo que está a acontecer até ao momento?
1: Ora, boa tarde, Filipe, boa tarde aos colegas de painel e boa tarde para quem nos ouve e vê. Pois, realmente, ao fim de 4 jornadas, há aqui algumas questões interessantes e alguns factos interessantes. Primeiro, o Morisquense ontem perdeu em Anadia, perdeu bem, embora se calhar até foi o jogo onde se calhar deu mais luta ao adversário, frente a uma equipa que é apelidada de candidata e que, de facto, pronto, venceu com naturalidade. Uma nota naturalmente para o Formentel Cesarense, uma derrota pesada para a equipa de Cesar, que teve ali uma primeira parte para esquecer. Também a derrota do Espinho, que, curioso, em Valongo, um campo sempre difícil contra uma boa equipa. Sendo certo que o Espinho, o Cesarense e o Morisquense são precisamente as equipas que em 4 jogos só conseguiram marcar num deles. Vão em 3 jogos sem conseguir marcar. Por razões diferentes, naturalmente, mas de facto pesa em termos de classificação. Uma nota para o Argoncilho, que ao fim de 4 jornadas é o líder, e se calhar é líder, na minha opinião, porque ontem sofreu o seu segundo golo apenas, um autogolo, mas é a melhor defesa do campeonato. É uma equipa que só não marcou golos num jogo, na derrota com o Lobão, se não falha a memória, e portanto, de facto, nota aqui num campeonato que, assim, numa primeira vista, eu ainda não vi as equipas todas, mas penso que não haverá ainda claramente um ou mais favoritos a subir aos primeiros lugares. Eu acho que é um campeonato, tirando se calhar um Morisquense e o Relâmpago Nogueirense, vemos que em 16º está o Espinho com 3 pontos, acima dele o Recreio, Carrozense, etc., ou seja, o Paço Brandão com 4, ou seja, está tudo muito, muito tabelado. Penso que as equipas, do que eu tenho visto, de facto, não são, como é que dizer, não se perfilam como uma estrutura já nesta altura, se calhar também é natural que não tenham, porque ainda estamos nisso campeonato. Mas de facto dá a ideia que anda muita gente ainda à procura do seu registro. E enquanto isto, há equipas aqui, principalmente do Sul Distrito, o Vista Alegre, o Formentelos, com esta vitória também deu aqui um salto na tabela, o próprio Oliveira do Bairro, que também foi ganhar o Relâmpago Nogueirense, e que se vão posicionando, naturalmente. E aquilo leva-me a crer, é o que vale, a quarta jornada, mas penso, não querendo cair num lugar comum, que de facto, mais do que a qualidade, se calhar vai ser mesmo a regularidade que vai ditar as equipas lá da frente. Portanto, quem defende bem é meio caminho andado, quem consegue marcar golos, epá, nem que sejam 1 ou 2, que é o caso do Argoncilho, também vai fazendo a sua moça nesta fase. E de facto, vamos, e na próxima jornada temos aqui logo, por exemplo, um Paço Brandão, um Recreio de Águeda, um Anadia Valonguense, mas não creio sim. O Anadia já está em segundo lugar com 8 pontos, e de resto acompanha Argoncilho, Lobão, São Vicente, o Estarreja. Vi na semana passada, gostei muito do Estarreja, apesar de estar desfalcado em termos centrais, gostei do Estarreja, sinceramente, em termos de consistência de jogo, foi um jogo inteiro bem jogado. Tem naturalmente, por isso é que se calhar os avançados custam muito dinheiro, tem dificuldades em marcar golos, mas gostei muito dos Terreiros, muito, em termos da consistência. Gostei, pessoalmente, gostei bastante. E bem, quanto muitas das equipas, e penso que por agora é tudo.
0: Vamos então também saber a opinião do João Pinto. João, tua análise ao momento do campeonato, sabe-se?
2: Boa tarde, Filipe, boa tarde aos meus colegas aqui no painel.

0: aos nossos ouvintes. Pronto, à semelhança daquilo que eu falei aqui na semana passada, é mais uma jornada muito imprevisível, com 4, 5 jogos que eu não acreditava que pudessem ter este desfecho. Desde já o empate do Águeda em casa com o São Vicente Pereira, os números do Fomenteles Cesarense, a derrota do Passos em Vista Alegre, apesar que jogar no Vista Alegre é sempre um campo muito difícil, a vitória do Argoncilho fora de portas. O Argoncilho acaba por estar perto de 20 anos sem estar no maior patamar da Associação de Futebol da Aveiro, acaba por ser uma boa vitória, e a derrota do Espinho no Valongense. Ou seja, eu acho que estamos perante um dos campeonatos mais imprevisíveis dos últimos 10, 11 anos. Eu puxo aqui um bocadinho a fita atrás. Nós, em 2025, nós sabíamos que o campeão poderia ser Flogreide, Obarense ou Espinho. Em 2024, União de Lamas, Obarense e Espinho. Em 2023, outras equipas. Ou seja, este ano, ao contrário dos últimos 10, 11 anos, acho que pela primeira vez sentimos que podem entrar 6, 7, 8 equipas aqui na luta pela subida da divisão. Até aquilo que o meu colega, o Paulo, falou, é a equipa que acaba por ser mais regular num campeonato destes aqui, apesar de só irmos na quarta jornada, poderá obter os seus frutos numa fase adiantada da prova. Agora, ainda estamos na quarta jornada. Para já, na minha modesta opinião, acho que o Estarreja é o plantel mais forte. Esta vitória sobre o São Roque foi uma vitória muito importante, que eu acho que o São Roque tem uma boa equipa, mas eles precisavam destas duas vitórias seguidas, já começam a chegar ali aos primeiros lugares, e acho que o plantel do Estarreja, não digo que seja o mais forte, mas acho que é o plantel que está mais preparado para disputar este campeonato e para lutar por uma subida de divisão. O Anadia poderá sofrer das dores de crescimento, porque eu acho que o Anadia ainda não conhece bem este campeonato. Isto aqui é a primeira fase, e eles estão com aquele entusiasmo todo, aquela força toda. Parece-me que é uma equipa muito intensa, com muita qualidade, mas a segunda volta depois será completamente diferente, e o facto de ter algum desconhecimento deste campeonato poderá trazer alguns dissabores. Agora, queria destacar aqui os campeonatos do Argoncilho, do Lobão e do São Vicente Pereira. Estão com arranques fantásticos, e aproveito para mandar um abraço ao André Canedo, que está no Argoncilho, e ao Paulo Campos, que está no Lobão, que foram dois treinadores que trabalharam comigo diretamente pelos arranques, embora a gente esteja só na quarta jornada e não muito falta disputar. Ainda estávamos muito no início. Mas eu também tenho aqui uma justificação para não haver aqui uma equipa que a gente diga assim: esta equipa terá capacidade de lutar pela sua divisão. É que nos anos anteriores muito se falava nos mega orçamentos. Este ano nunca ouvimos aqui ninguém a dizer: o Estarreja está com um super orçamento, o Passos está com um super orçamento. E isso acaba por, não é desmotivar, acaba por não puxar tanto por aquelas equipas que ambicionam lutar por uma subida de divisão. Mas pronto, acho que foi uma jornada com 3, 4 surpresas, e sinceramente acho que o campeonato sabe-segue esta época poderá ser muito, muito neste registro.
1: Hélder, bem-vindo também. Como é que vês o momento do campeonato sabe-segue? E acima de tudo, pegando aqui um bocadinho no moto João, começamos a ver, não vou dizer as ilusões, não é esse o caso, mas começamos a ver aqui algumas equipas a começar com o pé esquerdo, usando a gíria popular.
2: Boa tarde, Filipe, boa tarde aqui aos meus colegas painel e a todos os ouvintes, a quem nos escuta lá em casa. Eu, de facto, só ouvi isto um bocadinho tarde, peço desculpa, mas ouvi e, de facto, concordo perfeitamente aquilo que foi dito. Nós, no início da época, já falávamos, aliás, eu disse que ia ser, se calhar, o campeonato dos últimos anos mais equilibrado, não sei se lembras, Filipe, disse que havia ali 7 ou 8 equipas, se aqui era reduzido a 3, 2, como o João falou muito bem, eu 7, 8, mas aqui eu claramente, e começo já pelas lesões, o Espinho não é uma desilusão, porque eu disse que o Espinho não ia ser candidato este ano, na minha modesta opinião. O Anadia acaba por me surpreender, pensei que o Anadia não ia ter um arranque tão bom.
3: Deixa-me só interromper, é que eu estive a falar com o pessoal do Valonguense, e eles estavam a contar a história do jogo do Espinho, e é precisamente a história do jogo com Morisca. Foi o Espinho sofre o gol contra-ataque, a meio da primeira parte, e foi sempre o Espinho. Não quer dizer que o Valonguense não tenha tido uma outra oportunidade, mas foi sempre o Espinho a carregar e não consegue fazer golos.
0: Sim,
3: aliás,
0: sim,
3: já
0: sim.
3: Vai no terceiro
0: também,
3: jogo.
0: Também ouvi
3: falar.
0: Sim.
2: Claro, desculpa. E o Anadia, sou muito honesto, não esperava estar tão bem neste momento como neste momento fez o arranque. independentemente de estar há 2 anos na Liga 3 e desceu e veio por aí fora. Portanto, e tenho que destacar aqui o Argoncino, uma equipa que vem do campeonato da primeira divisão, e digamos só o Mourisca que sobe de divisão, que está ali que tem 2 pontos, normal nesta fase, se calhar pronto. E o Relâmpago Nogueirense que fez uma época no ano passado, também começou mal e depois acabou a fazer um campeonato muito bom, e este ano está a custar as coisas a acontecer, e é uma equipa que está a sofrer muitos golos, portanto. Sim. É uma equipa que tem neste momento 12 golos sofridos, é uma distância para o segundo a nível daquilo que é os golos sofridos, e normalmente as defesas, a defesa é o melhor ataque, costuma-se dizer que a defesa é o melhor ataque, e aquelas equipas que não sofrem em qualquer momento estão mais, exatamente, eu ia dizer precisamente isso. E outra equipa que está a deixar um bocadinho aquém das expectativas, que fala-se de investidores, fala-se de muita coisa, que é o Cesarense. Portanto, o Cesarense muda de equipa técnica, muda de muita gente, a estrutura diferente, e estes números 5-0, é lógico que a gente não está, e às vezes as coisas acontecem, só quem não andou lá dentro do campo é que não percebe isso, mas estes números é um bocadinho aquém daquilo, e o Cesarense está a apostar tudo, eu não tenho dúvidas, se há um investidor, se há uma estrutura que normalmente luta por outros patamares, portanto, não é agora por ter 2 ou 3 derrotas que vamos dizer que já não é esse o objetivo, e acho que o Cesar é claramente um dos candidatos deste campeonato. E ao Paços Brandão, pá, eu ontem ouvi as declarações do Cajó, não posso dizer nada sobre o jogo porque não vi, acho que o Paços Brandão faz 3 golos, e foi 3 golos anulados, portanto, se calhar é verdade ou não, portanto, eu não vi. O Cajó tem muitas... diz que foi o melhor jogo da época e não conseguiu ganhar, portanto, o que de facto eu costumo dizer, e neste momento o melhor marcador deste campeonato é o Guerra, portanto, o Paços Fernando
0: e o Tojo.
2: Exatamente, portanto, isto para dizer o quê? Mas o Paços Fernando no ano passado fica sem o Luizinho, sem desprimor nenhum para o Guerra, porque eu conheço o Guerra, acho que é muito bom jogador, para este campeonato então acho que é uma mais-valia, sem dúvida nenhuma, mas o que é certo, mais de 50% dos golos do Paços Brandão foram 2 meninos que já saíram, portanto isto não é fácil, e dizia muito bem Paulo que arranjar avançados nesta altura para eles meter lá dentro não é fácil, e acho que o Paços Brandão está a pecar um bocadinho por isso, acho que é uma equipa que está a sentir dificuldades, uma equipa que ainda acrescentou, mas neste caso saíram 2 mais-valias, e uma época não é igual à outra, portanto, para dizer o que é, nós às vezes pensamos que vamos buscar, mas uma época não é exatamente igual à outra, e cada uma tem uma história, e o Paços Brandão claramente ainda é, penso eu, que ainda está dentro daquilo que é o objetivo, não digo que é um objetivo claro de subir divisão, mas é, se fica em segundo lugar uma época quando tinha os ditos tubarões, é legítimo pensar que pode ter algo mais, está claro que está a ser agora. Um arranque um bocadinho intermitente, o que é certo, isto para dizer o quê, e para terminar, porque chegou o Diniz, ele também quer falar um bocadinho, para dizer o quê, o Argoncês já tem 9 pontos, e nós dizemos, já é a 4ª jornada, mas o Argoncês já começa, já vai para os jogos, tipo, já não há aquela pressão, porque sobe divisão, não já começa a ter pontos, tem tudo, jogos em casa, o Argoncês em casa é um campo extremamente difícil, aliás, faz isso, o seu habitat muito forte mesmo, o Argoncilho é uma equipa em casa a jogar muito forte, seja com qualquer equipa, e o que é certo é que já tem 9 pontos, já começa a respirar, e nós dizemos, já é a 4ª jornada, mas já vamos para a 5ª jornada, portanto, e acho que isto é de salientar, este arranco do Argoncilho conta as minhas expectativas, também tenho que ser honesto, o André Canedo, e dou os parabéns também, como tu disseste, foi muito bem, está a fazer um bom arranque, uma equipa que herdou, que só divisão e praticamente fez um plantel, olhando aquelas mais-valias que já tinha, e acrescentou, acho que tem todo o mérito daquele campeonato que está a fazer.
1: Estamos então na 4ª jornada, Diniz, e é um arranque que está a ter, acima de tudo, o equilíbrio, acho que é a nota dominante deste arranque do campeonato de SABSEG. Como é que vês, como é que lês este equilíbrio até o momento?
4: Olha, antes de mais, cumprimentar aqui os colegas de painel e quem nos escuta lá em casa. Sim, este campeonato tem de facto pautado por este equilíbrio, mas... Eu penso que este equilíbrio vem um pouco mais por demérito de quem de facto deveria de estar mais firmito, digamos assim, no campeonato do que propriamente das restantes equipas. Eu acho que o Paços Brandão, e eu já o tinha dito, vai ter problemas. E eu fui dos primeiros a dizer isto, mesmo antes de começar o campeonato, porque o Paços Brandão, depois do campeonato que fez no ano passado, o adversário não, jamais iria olhar para ele da mesma forma. e iria exigir do Paços Brandão muito mais ainda. Está certo que o Paços Brandão perdeu dois jogadores que fizeram de facto a diferença em termos de golos. Já havia dois jogadores que tinham quase 50% dos golos marcados do Paços Brandão, mas de qualquer das formas eu penso que o Paços Brandão também não pode ter em quatro jogos, como é o caso, depois do campeonato que fez no ano passado, depois daquilo que mostrou aos adversários, estar agora a arrancar num campeonato destes em quatro jogos e sete golos sofridos. Eu aceito que tenha perdido a malta que os marque, mas a malta que os sofre tem que tomar conta do recado. E o Paços Brandão fez um campeonato fantástico e acho que, pronto, relativamente ao jogo em particular, até de facto houve, mas há ali golos em que eu acho que de facto estão fora do jogo, mas qualquer das formas, o que me ficou do jogo em si é que de facto o Paços Brandão faz tudo muito bem, mas de uma forma muito, muito, muito, muito pausada. E,
3: já em Valongo, ou então
4: faz tudo muito bem. O Paços Brandão faz tudo muito bem, mas de uma forma muito pausada e dá constantemente para que o adversário se reajuste. Eu passei ontem o dia todo a ver o jogo do Paços Brandão, até o vi mais do que uma vez. E de facto o Paços Brandão faz tudo bem. Joga, faz as transições, quer sair a jogar pela direita, sai a jogar pela direita, não dá, está fechado, joga ao centro, vira para a esquerda, joga lá por trás, aquele tipo de futebol que eu até muitas das vezes sou crítico, jogar constantemente para trás e para o guarda-redes e entre os centrais, mas faz bem, não erra o passe, faz tudo bem, só que faz de uma forma muito temporizada e muito pausada, o que significa que quando aparece uma linha, e isto foi o que me ficou deste, aparece uma linha mais à frente para tu entrar, o adversário fecha, claro, tu vais fazendo a rotação, a vasculação, como nós costumamos dizer, da esquerda para a direita, e quando chegamos à direita, já o adversário ajustou, já está lá à nossa espera, já, porque é tudo muito pausadamente e muito previsível. Quando não dá, é aquele futebol que está de certa forma a ficar um bocadinho viral nos nossos campeonatos, e isto está-se a tornar universal, que é, sai a jogar para a direita, vai, não dá, de paciência, volta para o central do meio para a esquerda, e depois até chegar à linha lateral, está fechado outra vez. Tudo isto é muito bonito, mas tem que ser feito com rapidez, que é para apanhar o adversário, apanhar o adversário em contrapé, sem ter tempo de ajustar. Agora, fazer aquilo que o Paços Brandão faz, e muito bem, é que eu digo, não erra um passe, joga bem, te faz esse princípio, mas faz de tal forma, pausado, que não vai apanhar o adversário nunca desprotegido. O adversário tem sempre tempo para ajustar, e é isso que de certa forma está na minha opinião, está a faltar um bocado ao Paços Brandão, e também ao Espinho, porque o Espinho também taca, e acaba por ter esse problema. Acho que, na minha opinião, o Estarreja é de facto a equipa mais capaz, e nós há pouco, eu vinha, ainda não tinha chegado, mas vinha a ouvir na rádio as palavras do João Pinto, e entretanto aquilo que os meus colegas aqui de painel iam dizendo, dos orçamentos, que não há aqui aquele
5: mega orçamento.
4: Aquele mega orçamento, aquele totão e tal, que houve noutros tempos, não é? Das Florgrades e do Alvarense e por aí fora. Mas já há aquilo que sempre existiu no futebol, e nós que somos pessoas do futebol sabemos que assim é, que não é só o dinheiro que ganha as coisas. E eu penso que o Estarreja tem essa situação, que é a organização. Eu acho que o Estarreja, independentemente de se tem um orçamento megalómano ou não, se é maior que o de Paços Brandão ou menor, eu acho que o Estarreja está ligeiramente mais organizado em termos de estrutura, de bastidores, aquele apoio que a equipa e os 11 precisam para que as coisas dentro das quatro linhas depois funcionem. Porque o resultado das quatro linhas é um trabalho de uma equipa que vem desde o seu diretor desportivo, desde o seu roupeiro, e isso não se vê, esse trabalho não se vê. E não tem muito a ver com o dinheiro, tem a ver exatamente com experiência e com alguma maturidade, alguma ratice. Há um conjunto de muitas coisas que esse grupo vai, sem dúvida nenhuma, utilizar e num campeonato equilibrado como esse, com toda a certeza vai ter a vantagem sobre o adversário. Porque, e este campeonato, na minha opinião, cada vez mais vamos sentir isso. Vamos sentir que, de facto, em termos individuais, não há, assim, de facto, uma equipa neste momento que se sobressaia, assim, tecnicamente e fisicamente. Os orçamentos são o que são, nós não os conhecemos todos. A diferença vai exatamente chegar por aí. E nesse aspecto eu quero realçar também o caso do Argoncillo. Eu acho que o Argoncillo, nestes anos todos que esteve constantemente a olhar para cima, para as divisões de cima, percebeu que o SABSEG nestes últimos anos tem de facto evoluído muito. E isso eu penso que estamos todos de acordo, que nestes últimos anos o campeonato distrital de Aveiro não tem nada a ver com o campeonato distrital de há 10, 15, 20 anos atrás. Isto está de facto com melhor qualidade, com melhor organização, inclusive até com a AFA TV, que dá uma visibilidade muito maior aos jogadores, aos treinadores, às equipas, ao merchandising, aos patrocinadores, e de facto tudo isso contribui. E o Argoncillo, como é lógico, subiu fazendo o campeonato que fez, sabia que era isto que lhes
6: preparou-se.
4: Mesmo, e não falo, e não me refiro só à parte financeira, tem esta tal parte dos bastidores da organização desportiva, que parte desde o seu diretor desportivo, da sua as equipas técnicas, dos seus treinadores, dos seus diretores, dos seus preparar de facto essa competitividade, porque este ano, e mesmo para terminar, eu acho que é o que vai fazer a diferença. Aquela equipa que melhor organizar o seu grupo de trabalho será aquela que mais perto estará do sucesso. Na minha opinião, neste momento, lou este preparativo. Penso que o Espinho está a sofrer um pouco o peso da camisola e alguma desorganização.
6: Mas eu acho que o plantel do Espinho não é um plantel inocente. Acho que o Espinho tem um bom plantel. E falando, por exemplo, do Anadia, eu acho que mesmo neste momento, acho que tanto o Passos como o Espinho, até o Agne, se calhar vão fazer melhores campeonatos do que o Anadia, na minha opinião. Eu ainda tenho algumas dúvidas quanto ao Anadia. Atenção.
3: Não, mas também.
6: Eu tenho muitas dúvidas.
3: Não, o Anadia, eu posso estar errado.
6: Sim, exatamente.
4: O Anadia, não, o Anadia
6: é um corpo estranho, não sabe.
4: O Anadia é uma equipa extremamente jovem. Mas tem esta vantagem que eu estava a dizer. Vem de campeonatos com responsabilidades ligeiramente maiores e com complexidades maiores. E isto parece que não traz mais valia para este campeonato. E se calhar é o resultado, neste momento, do Anadia estar a fazer o campeonato que está a fazer. Se calhar não tanto pela...
3: Precisar, Espinho...
4: Sim, sim, exatamente. Sim, e é isso. O Anadia é o resultado...
3: Até daquilo. Porque era para ser uma equipa técnica e depois foi outra.
6: Não. Exatamente.
3: Portanto, por aí já se viu ao início...
6: Mas 90% sabe, cego, não tinha conhecimento daquilo que era o Anadia.
3: Claro,
6: que é isso. Anadia.
3: É isso.
4: Mas eu penso que a grande questão está exatamente aí. O Anadia, o que lhe está a valer este início de campeonato, na minha maneira de ver, e tem exatamente a ver com a complexidade e a maturidade e a exigência de ter vindo de outros campeonatos. Sim. Tendo mesmo uma equipa, se calhar, não tão capaz desportivamente, ou até jovens, menos experientes, mesmo não conhecendo o campeonato, vem de campeonatos mais exigentes. E esta tal que eu falei há pouco, esta tal estrutura organizativa do seu diretor, dos seus diretores, que vêm de outros patamares mais altos,
7: isso acaba por ser um pouco, digamos, um amortecimento que acaba por, de certa forma, disfarçar alguma inexperiência do seu plantel, que tem gente muito nova, e até algum desconhecimento deste campeonato. Só que a exigência dos campeonatos que veio o Anadia dá-lhe com...
6: Mas o que é que tu preferias, Inês? Preferias essa exigência que vem de cima, não, ou o conhecimento do campeonato?
7: Não, é, eu preferia a exigência de cima.
6: Preferias?
7: Preferia a exigência de
6: cima. Vamos ver se vai dar resultado.
7: Eu preferia a exigência de cima, porque

0: Epá,
1: quando tiverem que lidar com sintéticos, com adversários na segunda volta que precisam de pontos a jogar em casa e que são casos difíceis, como o caso do Orgão Circo, como falámos há pouco, vamos ver.
0: Porque
1: vamos.
0: A segunda volta, e eu digo porque
1: campos é pequenos. Campos pequenos, exatamente.
0: Sim, porque houve, mas eu prefiro, de facto, a experiência, de competições
2: tem
0: mais
2: um
0: acima.
2: Tem um muro quase a bater nas costas quando a gente sai da linha lateral.
0: Claro, mas... a segunda volta é sempre, em todos os campeonatos, a segunda volta é sempre o campeonato mais... E claramente, se o Anadia faz uma boa primeira volta com a experiência que tem de campeonatos mais complexos e mais exigentes, a segunda volta eu acredito que eles têm tudo para subir divisão, se fizerem uma boa primeira volta.
3: Francisco, só, o que é certo é que temos aqui muitos históricos neste campeonato, é um campeonato que não acompanha tanto, como é óbvio, mas acaba por ter aqui muitos clubes históricos que estão em posições diferentes da tabela classificativa. Do que têm conseguido ver e acompanhar, o que é que têm a dizer deste arranque do campeonato, sabe-se?
4: Boa tarde, Filipe. Boa tarde aos meus companheiros de painel e boa tarde a quem nos está a ouvir. Eu não acompanho muito, mas depois de ouvir todos vocês, estou perfeitamente sincronizado e sintonizado, fazendo um paralelismo com a sintonia. É engraçado, e vou começar para a parte final, aquilo que me apraz estar. Obviamente que eu não conheço minimamente os plantéis, aquilo que são as pessoas que organizam, tudo aquilo que foi dito aqui, apetece-me quase dizer que é verdade lá para a Alice. Portanto, é quem for mais organizado, quem não tiver falta de ar depois a dada altura, não é só os campos pequenos, é o cofre que começar a ficar pequeno e depois também a não ter, ter problemas. Mas eu gostaria de vos desafiar, mediante aquilo que vocês me vão elucidando, daquilo que é este campeonato, em relação ao Anadia. Também não conheço o Anadia, mas naquilo que era a pole position deste campeonato, todos vocês diziam que percebem desta situação. Passos Brandão é uma boa equipa, já não há os tubarões. Agora, se formos olhar para a Sabe-se como um aquário, já não há tubarões, pode haver robalos, mas já não há nenhum tubarão à partida. Mas a verdade é que Passos Brandão era um grande candidato. Cesarense era um grande candidato. Espinho era um grande candidato. Com todo o respeito, Morisquense era o único que não era candidato. E eu enumerei só aqui as equipas que o Anadia defrontou. E, portanto, independentemente daquilo que poderá eventualmente falarmos de futurologia, no presente, em relação àquilo que foi a análise prévia de vossa, efetivamente o Anadia, da minha perspectiva, para aquilo que eu vi, em termos de 4 jogos que valem o que valem, foi o ponto. Agora não sei o que é que vai acontecer. Mas, para não estar aqui também a acrescentar coisas que vocês já falaram bastante, obviamente que o ponto de o Orgão Cid estar na frente, alguém que sobe a este campeonato, é sempre uma nota de destaque. É muito importante, é um desafio muito grande. Há também, e nós sabemos, há vários exemplos de equipas que quando aparecem neste campeonato têm uma motivação extra, e que essa motivação depois às vezes não se sabe o que é, mas em termos de depósito a prazo vão a milhar de pontos que vão ser importantes até para a frente. De qualquer maneira, eu queria só dizer, como nota também mais negativa, o Espinho e o próprio Cesarense. Isto porque, como dizem os brasileiros, a camisa vale um bocado. Se tivesse aqui o Américo Teixeira, também dizia que era, já tinha 1,50m, 1,60m, a camisola, 1,80m. O Espinho é um clube que tem a sua história e tem o seu peso, tem uma massa adepta que carrega e que ganha também campeonatos, e principalmente a este nível. Sabemos muito bem que em todos os níveis é muito importante o apoio do público, mas ao nível do Sabe-Segue e ao nível qualquer distrital, qualquer divisão, isto é hipervalorizado, e precisamente porque alguns jogadores não têm aquela tarimba, aquela experiência para no fundo disputarem campeonato. Faltam 30 jornadas, portanto, claro, isto vale claro, muito. Isto é muito. Percebo que há uma ideia e uma nota dominante, denominador comum, é que vai haver mais equilíbrio. Provavelmente não estaremos aqui nenhum, eu não, muito menos, não é? Mas vocês a dizer quem vai subir, quem vai ser campeão é o X, o Y, provavelmente há mais dificuldade.

0: dificuldades nisso, embora também, muitas das vezes, isto é como o azeite. Algumas equipas que têm substrato, mais cedo ou mais tarde, poderão aparecer. Mas como diz na gíria do futebol, isto não é como começa, é como acaba. Algo que eu queria discordar é que o facto de não haver o tal Papa, o Papa Média, mas por outro lado eu não queria desvalorizar o facto de ser um campeonato cuja regularidade vai ser importante. E eu acho que a regularidade, quem tem regularidade,
1: claramente,
0: é um sinal de competência,
1: claramente,
0: é um sinal de estabilidade, e principalmente o segredo do futebol não é ter os melhores, o segredo no futebol é a otimização máxima dos recursos que se tem, ao dispor.
2: No seu todo,
0: e evidentemente que se as equipas, muitas das vezes, quando se diz que os orçamentos não ganham jogos,
1: ajudam
0: muito, não é? Isto é,
3: claro,
0: não dá felicidade, mas ajuda. Agora, evidentemente que com equipas de à partida que não são colocadas na pole position, o que é que ajuda? É um bom início de campeonato, porque isso dá uma moral e dá logo depois um lastro que pode perfeitamente ajudar, e de que maneira. Portanto, não tenho assim muito a dizer, sendo que à quarta jornada não há nenhuma equipa só com vitórias, não é?
4: Estamos então a avaliar aquilo que é o Campeonato SABSEG. Vamos à próxima jornada do Campeonato SABSEG, que temos então os seguintes jogos, só aqui porque saiu entretanto a próxima jornada. Quinta jornada, Campeonato SABSEG: Paços Brandão, Recreio de Águeda, Cesarense, Vista Alegre, Espinho, Fermentelos, São Vicente Pereira, Lobão, Argoncides, Tarreja, Oliveira do Bairro, Carrozense, Andadia, Balonguense, Mouros, Canso, São Roque e o Fiães, Relâmpago, Nogueirense. Vamos então para o próxima jornada, e Hélder, começamos por ti agora.
1: Temos aqui à cabeça logo o que falámos, e bem, o Estarreja vai já tem uma deslocação a Argoncelho. Portanto, o Argoncelho neste momento, com o arranque que tem, o Estarreja, daqueles valores que falámos, e eu acredito plenamente que o Estarreja é um dos fortes candidatos neste campeonato, temos já este jogo entre o Argoncelho e o Estarreja. Acho que vai ser um jogo de cartaz, Filipe. Acho que é um jogo extremamente muito complicado, tanto para o Argoncelho como para o Estarreja. Acho que vai ser um jogo, já o Estarreja vai a um sintético, vai a um campo extremamente difícil, e temos um Espinho Fermentelos. O Fermentelos vem de uma vitória muito, muito boa sobre o Cesarense, e agora vai à casa de Espinho. Não desprezar os outros jogos, temos o Paços Brandão Águeda, que é sempre um bom jogo, mas o Paços Brandão joga em casa, No seu campo, mas acho que destaque estes dois jogos pela fase do Argoncelho e pela Estarreja, que está em ascendente, que vem duas vitórias e é um dos fortes candidatos. Vamos ver se realmente o Estarreja já ainda consegue a terceira vitória seguida, ou então o Argoncelho continua nesta onda de vitórias. Acho que vai ser um jogo extremamente engraçado, como diz o outro.
4: Diniz?
2: Olha, de facto eu concordo com aquilo que entretanto foi dito. De facto há aqui o Paços Brandão Águeda, que é um jogo interessante para seguir, mas acima de tudo acho que há aqui dois que eu acho que serão o Espinho Fermentelos, porque eu acho que o Fermentelos este ano está fortíssimo. Eu tive a oportunidade de ver com o Fiães e agora também ver algumas imagens. Eu acho que o Fermentelos está a ser uma equipa que me está a surpreender pela positiva.
5: E pode ser um outsider.
2: Exatamente. De facto é que nós não vemos.
5: O Fermentelos.
2: E aquilo que eu queria falar do Fermentelos é que eu vejo o Fermentelos a jogar e não vejo que aquilo seja só vontade. Há ali muita qualidade, muito trabalho. Nota-se que há
1: uma... Que vai dizer, o Fermentelos perde 1-0 em Paços Brandão e foi um jogo.
2: Exatamente.
1: Equilibrado.
2: E mesmo que Fiães, aquilo deu golos de parte a parte.
1: Foi um jogo em Paços Brandão, aquilo podia depender para qualquer lado.
2: Eu acho que este vai ser de facto um jogo interessante também. Com o Fermentelos e o Espinho, e depois, sem dúvida nenhuma, o Estarreja Argoncelho, como disse. Este, de facto, pelo campeonato que o Argoncelho está a fazer, acho que tem agora aqui uma prova, de certa forma, uma prova de fogo, porque eu acho, na minha opinião, a par do Anadia, como eu já tive a oportunidade de dizer, eu acho que o Estarreja e o Anadia, no meu entender, neste momento são as equipas mais fortes, no meu entender, por isso, perante o campeonato que o Conselho está a fazer.
5: Pronto, eu queria destacar aqui três jogos. Começo já aqui

0: pelo Paços mandam contra o Águeda. Até porque tanto uma equipa como outra têm tido inícios intermitentes e isto aqui é um desafio para as duas equipas, é para perceber ao que bem este campeonato. Será uma deslocação difícil para o Águeda, mas também é um jogo difícil para o Paços Brandão, até pelo momento que está a ver, e o Águeda que tem tido um início que, na minha opinião, não condiz com a valia do seu plantel. O Águeda acho que tem um plantel melhor do que a época passada. Não me canso de dizer, acho que o Arthur é um excelente treinador e acho que a seu tempo vai mostrar isso mesmo. O Espinho Fomenteles, porque também é um desafio para o Espinho. É, o Espinho tem aqui um teste de fogo contra uma equipa difícil, como é o Fomenteles, bem motivado de uma grande vitória contra o Cesarense, por números astronómicos, e é um teste de fogo para o Espinho perceber como é. Vamos ter capacidade de ir para a luta por aquilo que queremos ou não. E o São Vicente Pereira Lobão, pelo início de cada uma das equipas, são inícios bastante agradáveis. O Lobão acaba por perder jogadores importantes, o caso do Letz, do Mesquita, do Batistuta. Fez ali um plantel muito jovem, mas com muita qualidade, isto porque o Paulo Campos tem um grande conhecimento a nível de formação e certamente ele usou esse atributo para reunir ali um conjunto de jogadores jovens, mas com muita qualidade. E por falar em destaques, porque na semana passada nós falámos aqui no destaque do Lobão contra o Fiães, e se calhar ajudou na nomeação do Arte, porque tivemos o Daniel Pinto a fazer o Lobão Fiães no passado jogo, que vai embelezar ainda mais o nosso campeonato de São Vicente. Mas pronto, são estes três jogos que eu acho que são o maior destaque. Será uma locação difícil do Postarreja. Será difícil, mas o Postarreja está motivado. 6 pontos, está bastante motivado. Acho que é difícil, mas a equipa Serreja tem capacidade de trazer de lá os 3 pontos.
1: Francisco,
2: eu gostaria de destacar o jogo do Cesarense. Porquê? O Cesarense é uma das equipas altamente penosa. É um jogo que desperta alguma curiosidade de saber o que é que vai acontecer, qual é a reação e se, no fundo, vai confirmar aquilo que toda a gente diz do próprio Serreja. Depois há o Espinho Fomenteles, por razões óbvias, porque o Espinho é esta a possibilidade que tem de novamente colar-se e fazer a primeira vitória neste campeonato, apesar de só ter uma derrota e o resto empates, mas ainda não ganhou. E depois o Paços Brandão Águeda, precisamente por aquilo que falaram, porque o Águeda também é sempre um eterno do quase, não é? Quase que vai ser candidato, quase que vai estar no campeonato e depois não está, e portanto terminava com aquilo que será um desafio enorme tanto para o Estarreja como para o Argoncelho. O Argoncelho está, se o Estarreja está moralizado, como vocês estão a dizer, o Reza também, o Argoncelho é uma fortaleza e acaba por ser algo também de destaque e de importância. Sim. Queria também finalizar, não porque o Fiães Relâmpago seja obviamente um de cartaz, mas curiosamente para mim o Fiães pode ser a equipa que melhor pode usufruir dessa jornada em função dos vários resultados que estão por aí, ou dos vários possíveis resultados, Paulo, que podem aparecer.
3: Ora bem, vocês vão me desculpar todos, mas eu tenho que começar por um amor esquente, que isto é o jogo, está lá com o credo na boca, tem mesmo que tentar ganhar ao São Roque para de facto também, tal como o Espinho, alcançar a primeira vitória. O São Roque também não via jogar, porque dizem aqui também se reforçou bastante, uma equipa competente. O Mosquense, apesar da pontuação, tem-se batido bem, tem jogado bom futebol. É uma equipa extremamente jovem, não é jovem, é extremamente jovem. E acho que com um ponto ainda ontem, como disse, fomos à Nadia e discutimos o jogo. O Nadia tem outro tipo de argumentos, é verdade, nem deve ser comparável ao orçamento. Mas o Mosquense até foi o jogo onde melhor se bateu, onde mais tentou fazer algo. A curiosidade é o Espinho Fomenteles, o melhor ataque e a segunda melhor defesa, que é o Espinho. Também é o pior ataque, o Espinho, né, ou está a par dos piores ataques. Vai ser um jogo, de facto, de certeza, muito bom. O Espinho, lá está, ainda ontem, como disse há pouco, portanto falha golos atrás de golos. O Paços Brandão foi a balão igual, o que é certo é que se elas não entrarem, mas de facto só uma nota em termos de Paços Brandão, realmente com o jogo com o Balonguense na primeira parte.

0: podia ter estar a golear o Bolonense, e na segunda parte parece que adormeceram, salvo, epá, não me levem a mal, mas, ou seja, já não teve aquele vigor, e só depois do Bolonense ter dado a volta ao resultado é que o Paço Brandão foi novamente, pá, foi aquilo que me transmitiram.
1: Aconteceu isso em...
2: A própria exploração de Vila já foi isso.
0: Não, isto é sempre complicado, a gente está a comentar
1: sem ver. Mas... foi exatamente isso. Eles sofreram
0: mas que
1: o
0: jogo muito bom futebol.
1: Aos 80 e tal.
0: Que é que joga bom futebol.
1: E depois...
0: é o Paço Brandão.
1: Sim, sim. E depois de ter sofrido o golo, aí nos 10 minutos finais, 85, 90 minutos, o Paço Brandão meteu gás na tábua, que é esse gás que eu acho que falta no início. Nas transições e também na agora acho que de facto o Paços Brandão faz tudo bem, só que pronto, é uma forma muito muito
0: o Argoncilho estarreja, portanto vai ser um jogo interessante. O Oliveira de Barre também que tem tido um início de campeonato um pouco estranho, ou seja, há 15 dias estava a ganhar 3-1 e o Lobão conseguiu empatar, mérito naturalmente para o Lobão, mas em casa, epá, uma equipa como o Oliveira de Barre tem que ser o Oliveira Barre, seja o Mourinho.
3: O Oliveira Barre está a jogar no sintético em casa, não está? Foi o que eu percebi
4: pelas imagens. O jogo em casa jogou, o que eu vi.
3: Foi no sintético.
1: Ele não tem jogado. O Oliveira Barre não tem jogado.
0: Mas assim, seja qual for a equipa, seja o Mourinho, seja quem for, ganhar 3-1 em casa, não.
4: O Oliveira Barre é das três equipas que ainda não perdeu neste campeonato.
2: Pois é.
0: Portanto, estamos sendo para ele bom. Eu acho que há jogos muito interessantes. De facto, aqui o Relâmpago Negreense tem uma saída muito difícil a Fiães. De resto, de facto, não há aqui nenhum jogo em que nós possamos dizer aqui um desequilíbrio, não. Até para o campeonato, a tabela classificativa também diz. Mas vão ser resultados. Eu acho que qualquer, a maior parte dos jogos, nós olhando para aqui, ninguém ficava surpreendido do Lobão e ganhar a São Vicente. Ou do Formentelos ganhar a Espinho, por exemplo.
2: Ninguém fica surpreendido. Ninguém contava que o Formentelos desse 5-0.
0: Mas são jogos. Eu acredito que são jogos, porque os jogos foram todos muito seguidos. Epá, e depois uma equipa, é a minha opinião, assim, quando se quer ganhar, e o Cesarense, certeza que foi para os Formentelos para ganhar. Não é? O Espinho sofre gol de contra-ataque também.
1: Mas estamos
0: agora, quando há qualidade do outro lado,
1: mas há aqui coisas meio anormais, porque o Cesarense ao intervalo está a perder 4-0.
0: Sim, foram 3 gols.
2: Saíram 5, entraram 5.
1: Isto não é quase anormal. Há aqui algo que. Há aqui algo.
0: Há dias em que a gente não pode ser de casa, não é?
1: Mas há aqui algo que se passou mesmo.
0: É que nem foi expulsões, nem nada.
1: Mas há algo que se passou internamente. Só eles poderão encontrar.
2: Eu acho que estamos um pouco confusos quanto ao Cesarense, porque já muito se falou que haveria lá investidor. É assim, eu vejo ali uma boa equipa, mas não vejo equipa para haver ali investidor, porque são todos os clubes que têm investidor.
1: Sim,
2: todas as equipas têm investidor.
1: Eu concordo contigo, mas daí
4: tá. Pode ser um misto,
1: claro.
2: Mas todas as equipas têm investidor.
0: Sim. O Formentelos, o presidente, foi dito publicamente no defeso que o Formentelos, eu já não me lembro exatamente das palavras, mas que não era para fazer um campeonato no ano passado. Claro. Tinham que fazer um campeonato melhor.
2: E tem um investidor a sério.
0: Ou seja, foi o Formentelos.
1: Sim.
0: Era mesmo fazer um campeonato superior ao do ano passado.
1: E eu ainda há pouco aqui disse, eu vi o jogo lá em Fiães e tenho acompanhado o Formentelos, porque gosto também, por outras razões, e de facto reconheço isso. Nota-se que há ali qualidade e há trabalho e há jogadores.
4: Há jogadores que assinaram noutros clubes e depois acabam por ir para o cessar.
2: Aí já faz
4: sentido. Porque há outros orçamentos.
2: Exatamente.
4: Não, e ganhar X e depois lá para lá foram ganhar Y. Era um acordo e a gente sabe disso.
2: Mas, isto, o investidor não serve só para contratar dois jogadores.
4: É isso.
2: Para contratar um plantel.
4: Sim, mas se calhar chamam a isso.
1: Sim.
4: Mas ao contrário do Argoncilho, é uma direção.
1: Honesto.
4: O Argoncilho é a moda antiga.
1: Mas à parte disso tudo.
4: Ainda mais mérito tem.
1: Mas à parte disso tudo, tendo ou não tendo um bom investimento, tendo ou não tendo uma boa equipa, tu chegares ao intervalo com 4-0, é pá.
4: Eu percebo que os orçamentos não ganham jogos, mas tu estás a dizer que mais perto de ganhar.
2: Tem investidores, talvez.
1: Que eu saiba, não.
2: Tem investimento interno.
1: É claro,
2: sempre. Se calhar é dos plantéis mais caros do nosso campeonato e não tem investidor. Mas não há, tem um bom plantel, não tem.
5: Estamos então a terminar a nossa análise ao SABSEC. Vamos dar uma pequena pincelada muito rápida, porque temos mais pontos de análise no nosso programa de hoje, na Taça Chico de Aveiro, que viveu a segunda jornada. Eu vou tentar ser muito breve, porque são vários jogos. Lembrar que então agora a Taça de Aveiro tem uma primeira fase de arranque, onde junta em séries, em 8 séries a Norte e 8 séries a Sul, 8 grupos a Norte e 8 grupos a Sul, as equipas da primeira e da segunda distrital e as equipas que vêm dos campeonatos do Futebol Popular de Espinho. Vamos então aos resultados. Grupo 1, Rui de Loures 1, ADN 4 e o Cogens 3, Valga 0. É líder o Cogens com 6 pontos. Grupo 2, Caldas São Jorge 0, Maciarense 5 e o Nanamata 1, Formedo 1. É líder o Maciarense com 6 pontos. No grupo 3, Associação Cantinho Ramboia 0, Boa Ronda, Ronda 1 e o Mulherense 0, Valcambrense 2. É líder o Valcambrense com 6 pontos, os mesmos também da Ronda. Grupo 4, Mansores 5, São Martinho 0 e o Refenense 4, Bustelo 1. Líderes Mansores e a Refenense com 6 pontos. No grupo 5, Fajões 0, Mouris 1 e o Vila Viçosa 4, Vale 3. É líder os Mouris com 6 pontos. No grupo 6, Paivense 0, Canedo 4, Romariz 1, São Joanense B 1 e é líder a equipa do Canedo com 6 pontos. No grupo 7, temos apenas 3 equipas, Leões Barristas 1, Alvarenga 0, é líder o Sangueiro e Leões Barristas com 3 pontos. No grupo 8, também temos apenas 3 equipas, Mosteiro de Arouca 4, Real Negrense 1, portanto, o Mosteiro de Arouca tem neste momento 3 pontos, é o líder. A Sul, também muito rapidamente, então, na Série 1, no grupo 1, Luso 6, Nés 1 e o Beira Boga 2, a Banca 3, líder a equipa do Banca com 6 pontos. Grupo 2, Nariz 0, Loureiro 3 e o Calvão 1, Gafanha 6, líder a equipa do Gafanha com 6 pontos. Grupo 3, Santiais 1, Requeixo 1 e não se chegou ainda ao jogo do Breus contra o Bustos. Nesta altura, o Bustos tem 3 pontos. Grupo 4, Famalicão 0, Milhada 6 e o Antes 1, Aguinense 1, líder a equipa de Milhada com 6 pontos. No grupo 5, Lac 1, Vaguense 0 e o Carquejo 1, Beira-Mar B 2, líder a equipa de Beira-Mar B com 6 pontos. No grupo 6, Pinheirense é então líder com 4 pontos, com os mesmos pontos do Sozense. Resultados, Alba 7, Mama Rosa 0 e o Sozense 3, Pinheirense 3. Grupo 7, com 3 equipas apenas, Fidec 1, Juve Force 5. O Juve Force tem 6 pontos e já sabemos que passa à próxima fase da Taça de Aveiro. E no grupo 8, tivemos o Rocas Bogas 3, Mortuense 0. Rocas Boga e Mortuense têm 3 pontos, ambas as equipas, portanto, são os resultados. Peço-vos aqui uma análise muito breve, Dinis, começo por ti.
1: Pronto, nós já tivemos a oportunidade na semana passada, de facto, este campeonato assim por liga tira um bocadinho aquela essência da taça. Qualquer das formas, pronto, são resultados, no meu entender, esperados no grupo. Penso que há um ou outro desnível nestas competições que eu, de facto, poderíamos evitar. Há aqui, de facto, há alguns resultados 6, 7, 10 a 0 e eu penso que isto muitas das vezes era evitável se fizesse um sorteio normal, aquela tal taça, não é? Eu penso que estes mini campeonatos não, qualquer das formas, eu acho que os primeiros estão mais ou menos entregues àquelas equipas. Há o Alba aqui, que portanto na série do Pinheirense e no Sousense, que eu achava que o Alba pela história e pela aquilo que representa fosse um bocadinho mais além, mas isto ainda faltam penso que é mais um jogo, se não me engano. É mais um jogo.
2: É uma volta, não é? É uma volta, exatamente.
1: No resto, eu penso que está tudo dentro do espetáculo. A Juve Force também era expectável que também passasse, o próprio Pinheirense também, o Beira-Mar também. Penso que o Milhada também, penso que está-se nesta última época, penso eu. Segundo as informações que eu tenho, parece que há ali uma vontade de fazer ressuscitar Milhada.
2: Vai ter um lá no fundo.
1: Há ali, de facto, exatamente, estava na hora e de facto, pronto, também se esperava. No resto, penso que está no caso do grupo do Bustos. Penso que o Bustos também tinha todas as condições para ir lá para cima. Não esperava que o Requeixo estivesse ali a dar esta luta. O Gafanha também era expectável, assim como o Avanca. E penso que está dentro do... Agora, para terminar, acho que isto não tem o espírito de taça. Acho que isto é mais um play-off, uma liga.
6: Liga das Nações.
1: Eu acho que deveria se fazer sorteio puro, mas pronto, isto já foi dito na semana passada.
5: Paulo?
0: São de facto muitos jogos da segunda divisão distrital, com equipas da primeira. Só duas ou três notas daquilo. Pronto, vendo os resultados. Primeiro, uma palavra para as gentes da Mortosa, que o Mortuense, ao fim de muitos, muitos anos, tem novamente também, a equipa sénior. Claro. Gente que se debateu, portanto, nós, quem acompanha as camadas jovens, sabe a dificuldade daquela gente em conseguir ter equipas. Tem ótimas instalações, tem pessoas maravilhosas, claro. E pronto, não conseguem mesmo, mesmo em termos de camadas jovens, fazer um esforço tremendo para ter equipas, misturavam escalões. Foi sempre, olha, daquelas equipas que, não sei porquê, me mereceu sempre o respeito máximo pelo esforço e fomos sempre lá bem recebidos. Portanto, uma palavra de grande apreço para aquelas gentes. Por outro lado, pronto, e fora um bocadinho até isto da taça, custa-me ver equipas como o Bustelo, o Paibense, Alvas, etc. O Albina, na semana passada, foi goleado 4-0 com o Pinheirense, quer dizer, como dizia. Eu tenho, não sei porquê, tenho para mim que, epá, gostava de ver, não é, cada concelho, pelo menos com a equipa da sede concelho, ou uma, não é, epá, bem representado, não é? Ou seja o caso do Mortuense, seja o caso do Alvo, de Paiva, epá, acho que todos tínhamos a ganhar em termos de distrito, até por uma questão de curiosidade e de boa vizinhança, que de facto essas principais equipas, dá muita pena também de Paivense, foi uma equipa que habituámos sempre da camada jovens em sénios a ter equipas competitivas, e que de facto tem vindo por lá baixo o Estelo igual, uma equipa de nacionais anos a fio, e de repente, quer dizer, parece que não nunca mais tem fim. Portanto, e a mim custa-me, apesar de não ser adepto desses clubes, tenho respeito por eles, e custa-me ver determinado tipo de resultados, não desmerecendo naturalmente as equipas que os conseguem, mas de facto custa-me ver o ponto em que estes clubes neste momento se encontram, e espero que naturalmente que deem a volta, que isto é tudo um ciclo. E agora só para ir concordando em pleno com o Diniz, de facto isto, uma taça em grupos, é só mesmo para começar a época e para criar forma, porque isto não há hipótese nenhuma de surpresa.
1: Claro.
0: Não é? Ou seja, até pode fazer um bom resultado contra uma boa equipa, claro, mas já não vai fazer como as equipas portuguesas na Liga dos Campeões, isto é quase impossível a gente chegar a uma final.
1: Não, porque... não havia inicialmente aquele argumento de que tentava-se minimizar ao máximo aquelas goleadas, só que elas acontecem na mesma aqui, nós
2: piores,
1: não
2: tivemos,
1: exatamente,
2: mas é pior, exatamente. É pior,
0: exatamente. O primeiro jogo, não sei qual foi a equipa, ganhou 10-0,
2: exatamente, em casa, Paris.
1: É que eu penso que
0: pronto, é assim, as pessoas às vezes decidem e decidem pelo melhor, claro, depois na prática às vezes as coisas não
5: exatamente.
7: Eu não tenho muito a acrescentar, obviamente, que é aquilo que poderei eventualmente comentar com mais propriedade. É o tipo de formato. Penso que na gente desta ideia há sempre alguém, é como aos calendários, é como a parte dos calendários a outro nível, mas também é uma nota muito importante, para uma nota de apreço e principalmente de regozijo, porque estas equipas representam, quer queiramos, quer não, uma determinada população. Isto é uma forma de que tornar a festa um pouco mais plausível, porque também é verdade que há desníveis de resultado, mas por outro lado, se não for este formato, acaba por não conseguirem ter mais que um jogo. E acho que aqui tem muito mais, exatamente, tem muito mais.
5: Basta calhar dois jogos fora, que se calhar a festa não é tão grande.
7: Exatamente. O marketing, digamos, para tentar puxar e para tentar revitalizar alguns dos clubes que ainda agora enumeraram, que desapareceram, e volto a sublinhar o Alba, que como já sabem é um clube muito grato para mim. O meu pai era natural da Albergaria Velha e portanto é um clube que eu ouço sempre o resultado e tenho esta curiosidade, e portanto de resto não tenho, sinceramente, com muita propriedade para comentar seja o que for.
5: Temos mesmo a terminar, peço que sejam breves, João Pinto.
2: Pronto, os meus colegas já falaram e tocaram no assunto do formato, que é a coisa que mais me desagrada nesta competição. Eu até na semana passada brinquei com a competição, em vez de ser taça PECOL, ia ser taça da Liga PECOL, que fazia mais sentido. Inclusive, há aqui equipas que se calhar nem treinaram para o primeiro jogo desta,

0: Os candidatos ditos que são os melhores destas divisões estão todos praticamente em primeiro lugar. Portanto, foi os que começaram mais cedo e os que se prepararam.
1: Claro.
0: Todo o resto abdicaram disto e estão em pré-época, estão a fazer que daqui a uma semana luz já começa o campeonato e acho que o objetivo deles era mais esse. Só isso.
2: Vamos então ao nosso segundo tema de análise e de balanço, uma vez que os campeonatos de Campeonato de Portugal, Liga 2 e Liga 3, param por causa da seleção portuguesa. Foi prometido aos nossos ouvintes na semana passada, queríamos ter aqui um pequeno debate daquilo que é o momento da seleção nacional e já com uma ponderação, porque já foram dois jogos. Portugal vence o País de Gales por 1-0 em Alvalade e ainda ontem, então, na Noruega, a vencer por 2-1, segue-se o jogo. Na próxima quinta-feira, Dinamarca-Portugal é o jogo que segue. Para fechar esta volta, ainda haverá mais um jogo, Portugal-Noruega, que será jogado apenas no dia 4 de outubro. Portanto, estamos em... quer dizer, no domingo, mas estamos em momento de qualificação para a Liga das Nações. Rodrigo Nunes, vamos começar por si. Vários pontos de análise aqui neste nosso programa, mas a primeira ronda, vou fazer uma primeira ronda a todos, depois temos, como é óbvio, o micro aberto, mas aqui há vários pontos que nos salta à vista. Os primeiros jogos de Jorge Jesus como selecionador nacional, a sua primeira convocatória, os seus primeiros 11 e, acima de tudo, os resultados, que com os resultados vêm as exibições. É um balanço positivo que faz deste arranque de Portugal pós-mundial?
3: Boa tarde a todos, a quem nos ouve e a quem está aqui comigo. Mas eu, antes de falar nisso, queria falar um bocadinho sobre o último tema.
2: Força.
3: Só muito, porque eu vi aqui algumas coisas. É evidente que eu, apesar de estar aqui no lugar do catedrático Carlos Silva e que conhece...
2: Deixa-me só dar uma nota, um abraço para o Carlos Silva, que nos está hoje connosco, que teve uma consulta, e então um abraço, que sei que ele está nesta altura para entrar para a consulta, portanto um abraço para ele.
3: Exato, e conhece como ninguém o futebol à beirense e o futebol conselheiro a este nível. É evidente que eu não acompanho. Mas uma das preocupações é de haver clubes que vão desaparecendo e estão a lá por baixo. Isto, da maneira como está o futebol, eu admiro-me é como não há mais clubes desses por essas divisões aí abaixo. Falou do Alba, o Alba está a apostar no futebol feminino. O Conselho de Albergaria tem uma equipa de futebol feminino e aposta há muitos anos nisso.
4: Não é diferente, não é?
3: Outra coisa, e aquilo que mais, pronto, é a albergaria, pronto, é do Conselho da Albergaria. Depois, mais do que isso, é, eu vi, olhei aí de soslaio para alguns nomes, é caso para perguntar se tem instalações para fazer jogos e para treinar, porque se calhar a maioria destes clubes que aqui estão nem sequer tem espaço, ou espaço em condições e condizente para a prática do futebol. Eu li aqui outros, isto é um sem número, porque Aveiro tem uma preocupação há uns anos esta parte, que é o ter o mais número possível de clubes, não interessa em que condições. E depois muitos desses que aí estão devem dezenas de milhares de euros à Associação Futebol de Aveiro, para não dizer centenas, de inscrições dos seus atletas. Portanto, isto, nós temos ainda clubes a mais, e na minha opinião isto vai ser pior daqui para a frente. Daqui para a frente vai ser pior. Eu vim a ouvir-vos há bocado, investidores do que quer para se jogar e treinar, porque são investidores, mas se calhar treino ou jogo no mato. E o futebol está assim, e andamos todos aqui satisfeitos com isso. A Associação de Aveiro, contente que tem um sem número de clubes inscritos, o Nariz, o tinha aqui outro também, achei piada, com todo o respeito, algum que nem consegui soletrar o nome, pronto, e acho que o futebol devia ser pensado ao pormenor em Aveiro e fazer termos uma discussão com toda a gente para que o futebol aveirense seja diferente e, se possível, diferente para melhor. Por isso, agora está o Alba, quem sabe amanhã não estarão outros, porque o futebol não consegue gerar tanta receita, por muitos investidores que cá estejam, para termos tantos clubes e tanta competição. Falando da
2: seleção nacional. Pós-mundial, o pós-mundial.
3: Os portugueses estão felizes, acho que há diferenças abismais entre o que era antes e o que é agora. Nós vencemos a Liga Europa, não é a Liga Europa,
4: das Nações.
3: A Liga das Nações, a última Liga das

0: Nações ganha preferência?
1: Não deixa de ser uma Liga Europa. Nós temos o Campeonato da Europa, que é a Liga dos Campeões, e depois temos a Liga das Nações, que é uma Liga Europa.
0: Portugal. Portanto, e estamos a defender o título, mas depois disso foi mais do mesmo, e nós estávamos todos cansados, e eu costumava dizer, eu aqui e toda a gente, todos os meus colegas, toda a gente que ia falando, de que Portugal tinha realmente um grande lote de jogadores, podia-se formar uma grande equipa, mas nunca éramos uma grande equipa, íamos fazendo bons resultados às vezes, jogávamos a espaços com alguma qualidade, mas que nas grandes competições nós ficávamos sempre arredados muito cedo, e os próprios portugueses ficavam desanimados e desiludidos com a sua seleção. Chegou o Jorge Jesus. Para mim, acho que é o treinador certo nesta fase, nesta altura. É o treinador certo, porque é completamente diferente do anterior, uma vasta experiência, independentemente dele saber falar muito bem sobre futebol, e também agora o futebol está rodeado, está de entendidos da matéria. O futebol foi criado há 130 anos, e é mais ou menos sempre igual, e a forma de se jogar, de pôr a bola dentro da baliza, é igual como era nessa altura. Mas agora há muitos teóricos, muitas teorias, como é que as coisas devem funcionar e não sei o quê. Pronto, e às vezes isso é mais confusão do que outra coisa para quem pratica e para quem lá está dentro, e tem como objetivo ganhar, e se possível marcar mais golos. Para ganhar tem que marcar mais golos que o adversário na baliza certa. Às vezes marco na baliza errada. Por isso, Jorge Jesus é a pessoa certa, porque, como disse, apesar de não ser um bom falante, mas toda a gente o entende. Tem uma conversa simples. Ele já foi ele que criou tudo, foi ele que inventou tudo. Nós levámos isso rimos um bocadinho com essas declarações dele, mas o que é certo é que ele, por onde tem passado, tem feito sucesso e tem posto as equipas dele a jogar bem, e principalmente a ganhar, que é o mais importante no futebol. E ele chegou com o lote de jogadores que Portugal tem e que todos reconhecemos como grandes jogadores. Individualmente são excelentes jogadores. As escolhas, acho que ele não ia mexer muito, foi o caso, nem fazia sentido chegar e mudar tudo. Manteve a ideia, em termos de selecionáveis, a ideia do anterior, e agora está a pôr aquilo que é normal em jogadores de qualidade. Outra situação que é tema, isto hoje, desde ontem às 7 da tarde, ou 8 da tarde, ou 9 da tarde, até agora, o tema é Cristiano Ronaldo sair, estar no banco e nem sequer entrar. Eu até já tive algumas discussões.
1: Já não acontecia desde 2006.
0: Pronto, conversas com outros amigos, porque isto é como tudo na vida. Uns são a favor de Cristiano Ronaldo, a favor dele de estar na seleção ou não estar, de jogar ou não jogar, e outros não, e outros até acham que ele já devia ter saído há 10 anos. Portanto, faz parte dos portugueses, faz parte da discussão que anima todas as pessoas e que anima a imprensa e as televisões, em particular, quase, eu ia dizer diário, mas não é diário, é quase 24 horas por dia. E o Jesus está, na minha opinião, a lidar com a situação muito bem, porque Cristiano Ronaldo, porque Cristiano Ronaldo não faz como o Messi e renuncia à seleção? Cristiano Ronaldo tem todo o direito de renunciar à seleção ou de não renunciar à seleção. Eu, no lugar dele, se calhar não renunciava ao meu país, não renunciava à minha seleção, e enquanto me chamassem eu estaria, diria sempre que sim. Portanto, depende, e terá que ser o selecionador a escolher Cristiano Ronaldo na convocatória ou a não escolher Cristiano Ronaldo na convocatória. Se o escolheu, é porque vê nele ainda condições para ser útil à seleção. Depois disso, e eu sempre disse isso, não com o Cristiano Ronaldo, não com o Jorge Jesus, mas com todos os treinadores e selecionadores nacionais, que ele depois tem que pôr os melhores. Um selecionador, se escolher os melhores, na opinião dele, e depois, mesmo não tendo escolhido os melhores,

0: na opinião de outros, mas escolher os melhores na opinião dele, depois dos 25 escolhe, tem que escolher, para isso guardem nisso, os 11 que estiverem melhor naquele momento e nas suas posições. E eu acho que isso é a tarefa mais fácil de um treinador. Não tem que estar sujeito a pressões, não tem que estar sujeito a opiniões, não tem que estar sujeito aos jogadores que escolheu e que podem amoar, podem se chatear, podem haver pressões externas de empresários, fala-se tudo e mais alguma coisa, do próprio presidente, porque senão não seria treinador. E o Jesus é o que está a fazer, é daquilo que mais gosta, é como peixe na água, está a meter os melhores, está a metê-los mais ou menos no sítio que eles devem jogar. Vamos ter 3 ou 4 jogos, é 3 só? Ou 4?
1: São 4.
0: 4 jogos. O facto de gerir...
2: Mais dois.
0: O facto de gerir a equipa, mudou 4 jogadores da primeira convocatória, do primeiro antes para o segundo. Se calhar agora vai fazer a mesma coisa e no quarto jogo também. Portanto, está a fazer aquilo que, eu não sou treinador, mas que acompanhei muitos treinadores ao longo da minha vida, estão aqui alguns, ou está aqui pelo menos o Mister Chaló, que sabe que aquilo que eu estou a dizer não deve estar muito longe daquilo que ele pensa e daquilo que é a verdade do futebol, a verdade absoluta do futebol. Tem que se pôr os melhores, tem que se fazer alguma gestão física, é o que o Jesus está a fazer, está a ganhar, ainda ontem, porque a sorte procura-se, a sorte dá muito trabalho. Nós acabámos por fazer um jogo, um bom jogo, contra um bom adversário, mas a Noruega não foi pior que Portugal. E nós depois podemos analisar a situação da Noruega de dois prismas. Ou realmente é uma grande seleção, ou é uma seleção que tem lá uns gajos, os vikings, quaisquer, segundo. Foi assim durante muitos anos que nós olhávamos para a Noruega. Eu acho que a Noruega nem é aquilo que era há 10 ou 15 anos atrás, nem é aquilo que querem fazer da Noruega. Tem lá excelentes jogadores, 3, 4 jogadores de grande qualidade, mas continua a ser uma seleção que tem as suas lacunas. E basta ver a forma como Portugal marcou o seu golo e só não marcou o segundo porque estava fora de jogo. Portanto, é essas falhas que a Noruega ainda tem e que não se compara ao nível de Portugal. Portugal tem muito mais valores para ter muito melhor equipa, para jogar muito melhor que a Noruega, mas não jogou melhor que a Noruega. Nós estamos satisfeitos, temos 6 pontos, mas Portugal ainda tem que jogar mais. Também era o que faltava, porque Jorge Sousa seria um fenómeno, que depois de tantos anos a estarmos sempre no quase, a fazermos quase uma boa exibição, o jogador A, B ou C até não esteve muito mal, mas teve esta falha e aquela, e ele de um momento para o outro para a equipa a jogar como nós todos achamos, eu em particular, que Portugal pode jogar com essa qualidade, porque tem jogadores para isso. Portanto, Jorge Jesus tem tudo para fazer um bom campeonato, esta boa prova, e depois entrar no apuramento do Campeonato da Europa e fazer uma boa caminhada, que aí normalmente fazemos, e depois chegar à fase final daqui a 2 anos e um ano já. Portanto, a Europa é já em
3: 2028.
0: Portanto, já falta menos de um ano para Portugal ir à fase final e poder vencer como já o fez em 2016. Portanto, está tudo a correr normal. Acredito que Jorge Jesus possa, depois destes 4 jogos, começar a olhar para outros jogadores selecionáveis, alguns que nunca foram chamados, outros que já foram e se calhar deixaram de ir, outros jovens que estão a despontar em clubes portugueses e europeus. Acredito que ele, nas próximas convocatórias, possa já começar a analisar isso. A única situação que foi, ele não foi forçado, que acho que Jorge Jesus não fica forçado a nada, mas repor no fundo uma injustiça que foi a não convocatória de Palhinha, que acredito que se Palhinha continuasse no Bayern sem jogar não seria convocado, veio para o Benfica de um momento para o outro, toda a gente acordou de que realmente Palhinha foi injustiçado por Martínez na última convocatória e passámos a ter o melhor médio do mundo desde junho, que é o melhor médio do mundo. Portanto, Jorge Jesus teria que o convocar, mas é evidente que estou a brincar. A sua convocatória é justa, como foi injusta a sua não convocatória para o campeonato do mundo. Jesus está, como disse há bocado, com peixe na água, está nas suas quintas e agora só tem que pôr em prática tudo aquilo que ele, ao longo da sua carreira fantástica, colocou. Não ganhou sempre, não ganhou tudo, mas agora tem a ferramenta necessária para poder, com a sua capacidade, poder ganhar, se não tudo, quase tudo.
1: Francisco Jaló, eu vou pegar aqui numa frase que não é minha, vi há pouco aqui num canal nacional de televisão e eu achei interessante. Passando a bola e a análise, como fez ao Rodrigo Nunes, vou juntar aqui outra provocação, que é: agora temos Jesus, mas temos também um apóstolo João. Também é aqui uma das suas vicissitudes recuperar alguns jogadores. Ao longo daquilo que Jorge Jesus vai passando nos clubes, há sempre alguns jogadores fetiches, ele tem sempre alguns jogadores. Lembro, por exemplo, quando entrou no Benfica, João Félix poderá ser o jogador diferenciador de Jorge Jesus na seleção nacional.
2: Eu posso começar mesmo por aí, embora há muita coisa que eu gostaria de falar, mas...
1: E para falar de tudo, atenção, não, é só mesmo uma provocação
2: João,
1: inicial.
2: João Félix, não há dúvida que passou muitos, muitos, muitos anos e não podemos culpar só os outros por aquilo que foi o trajeto dele, que não foi de forma alguma compatível com o rótulo que foi colocado em determinada altura, porque quando um jogador é fabuloso, independentemente de algumas coisas que possam condicionar o seu rendimento, acaba por sobressair de uma maneira ou de outra. Não é o caso, mas João Félix, através do Jorge Jesus, e também é preciso dizer que o Jorge Jesus apanhou o João Félix naquele momento em que diz ou vai ou rebenta, porque não havia hipótese nenhuma. Imaginemos, é que chega a uma certa altura também, alguns jogadores, e nós sabemos disso, e é preciso ter coragem para o dizer, há jogadores que muito facilmente têm o ouro na sua mão, mas depois não sabem aproveitar o ouro e andaram ali a brincar. Mas falha ali, falha acolá. Até o comum dos mortais vai dizer, mas afinal a culpa é sempre dos outros, e quando é que é a culpa tua? Também, por outro lado, em termos técnicos, eu acho que o Jorge Jesus fez com o João Félix... colocou a jogar de uma maneira sistemática, e não me venham dizer que só foi agora que começou a jogar aí, não é bem assim. Noutros clubes também jogava nesta posição, mas não rendia, não estava a render. Mas o Jesus conseguiu colocar o João Félix, para mim, naquilo que é a posição matriz dele, padrão dele, e naquilo onde ele pode render. Para mim nunca será um ala, de forma alguma, é na verdade um jogador que faz aquilo que fez, e não ontem, porque aquele passe à baliza é de uma qualidade extraordinária. Aliás, os dois golos de Portugal são dois golos de excelente efeito, não que tivessem a mesma, digamos, a categoria ao ponto de vista estético, não tivessem o mesmo tipo de origem. O primeiro golo é uma vista clara trabalhada nossa, o segundo golo é algo dos apanhados. Mas de qualquer maneira, mas depois.
1: E o terceiro já lá ia também, mas ali fora de jogo.
2: Mas a execução final foi muito boa. Mas o Jorge Jesus tem uma coisa que para mim é muito importante. Quer se concorde, quer não se concorde, ele até me posso enganar. Não conheço, por acaso conheço, mas não posso dizer que sou amicíssimo dele. Tenho até um grande respeito por ele, por aquilo que ele tem demonstrado sempre que eu jogo contra ele, o respeito que ele tem demonstrado comigo, e quando não estou a jogar. Às vezes, até a chamada dele, porque a minha estreia, curiosamente, na Primeira Liga, foi contra o Jorge Jesus, e depois já defrontei mais algumas vezes. Mas aquilo que eu acho é que ele é muito coerente naquilo que faz, e é coerente, e nós até podemos ali ou acolá não concordar, mas ele tem demonstrado nesta equipa que não há prima-donas. E isso, eu acho que é um primeiro... Não é que o treinador tenha que fazer esse papel... para se notabilizar. Mas e até podemos dizer que o Vitinho é melhor que o João Neves, ou que o Rubem Neves é melhor que o Palhinha, ou isto ou aquilo. Não. Ele tem uma ideia de jogo que, em gênese, é muito mais concentrado que aquilo que é característico dos jogadores portugueses, para mim muito superior àquilo que é a forma de jogar do anterior selecionador, e não há aqui nenhuma atitude chauvinista em relação ao Roberto Martins por ser estrangeiro, mas acho que na maneira de jogar, ou jogar para trás, ou jogar lento, havia uma posse de bola exacerbada da equipa da Seleção Nacional, mas como todos nós reconhecemos, a posse de bola era completamente inócua, quer dizer, nós nem andávamos para a frente. Agora, se calhar, quem for muito ligado às estatísticas vai perceber que a posse de bola é muito inferior, como é o caso da Noruega, só que há muito mais tomada de risco num passe. E naturalmente, estatisticamente, pode baixar a percentagem de passos certos, mas, por outro lado, há uma dinâmica ofensiva muito maior. Obviamente que até a parte da comunicação de Jorge Jesus, por muito até que não seja tão correta, acaba por ser engraçada de se ouvir. E acaba por ser aceitável de se ouvir. Porque é genuíno. Aquilo é genuíno, não é trabalhado. A única coisa que eu tenho que dizer isto, porque é aquilo que eu penso, mas isto também demonstra alguma inteligência da parte dele, foi a maneira como ele abordou a questão do Ronaldo de não jogar e principalmente de ter saído. Não acredito que com o Jorge Jesus qualquer outro jogador tivesse aquilo fizesse aquilo e não basta o recado ao vivo e a cores para todas as televisões naquela altura. Não acredito. Algo que também me parece que ele é um homem bastante paciente é continuar a insistir no Rafael Leão. Mas isso
4: pode ser promessa.
2: Não,
5: isso é temporário.
2: É verdade.
5: Ele estava a fazer testes com os dois jogos.
2: Mas não há dúvida.
4: Estava a treinar no
2: parece-me que, tal e qual como é só dizer, é só ver um paralelismo. Ruben Amorim tentou fazer com o Trincão aquilo e fez. Transformou o Trincão. Em dois anos, transformou o Trincão. O primeiro ano de Trincão foi zero no Sporting. Com o Edwards, o potencial estava lá, não conseguiu fazer isso e, portanto, não sei até que ponto Rafael Leão. Agora, o que me parece que, sinceramente, há aqui não sei o que é que isto vai dar. Os resultados têm sido positivos e eu queria só abrir um parênteses para não me alongar muito, porque eu acho que toda a gente quer falar da seleção. Eu ia dizer que a Noruega não é um fruto do acaso. Quem acompanha bem a equipa da Noruega, um país de 5 milhões de habitantes, teve uma evolução no futebol simplesmente extraordinária. E principalmente, eu não falo dos resultados. Quando às vezes critico alguma coisa, não me assento muito no resultado, é a maneira como se perde ou a maneira como se ganha. E aquilo que a Noruega fez perante uma equipa portuguesa, que todos nós já conhecemos, que é uma equipa com valia individual, embora tenha jogado neste jogo não com aquele cariz, quando as pessoas falam, nós temos uma equipa muito técnica. Eu não vi a equipa portuguesa com grande técnica. Não vi. Sinceramente, eu vejo uma Espanha que, sim senhor, orienta o jogo com a parte técnica dos seus jogadores e acaba por controlar os momentos de jogo dessa maneira. Vi uma Noruega, na minha maneira de ver, em que só não foi tão inspirado em alguns momentos do ponto de vista individual, porque do ponto de vista coletivo foi extraordinária a técnica, a maneira como trocava a bola, jogo triangular, jogo de profundidade, alternâncias de posicionais e dinâmicas muito, muito interessantes. Obviamente que tem um ponto de lança muito, muito bom, mas foi uma Noruega extraordinária em que...
4: E ela vinha bastante motivada.
2: E por isso é que eu estava a dizer, não foi por acaso, porque o Mundial já tinha dado indicadores sobre isso. Não é por ter ganho ao Brasil, não tem nada a ver com isso.
4: Mas quando?
2: Porque o Brasil praticamente nesta altura quase toda a gente ganha. Mas de qualquer maneira a Noruega tem qualidade de jogo.
4: Muito.
2: E eu gosto muito da maneira como a equipa joga. Por outro lado, já falei do Félix, quando nós ontem vemos que os dois centrais portugueses são claramente os melhores jogadores em campo.
4: O grande jogo deles, os dois.
2: Os dois, o grande jogo.
5: O Wagner está superior ao comandante.
2: E que, no fundo, tivemos um dos piores jogos de Diogo Costa, que eu me lembro, na Seleção Nacional. E foi um jogo que, por exemplo, os erros que o guarda-redes da Noruega teve azar, um não deu gol porque era fora de jogo, e o outro deu gol. Provavelmente os erros do Diogo Costa, se tivessem dado gol, estávamos a falar não da mesma maneira, mas com estilos parecidos. E isto é o maior elogio ao Diogo Costa, porque o Diogo Costa habituou-nos já a grandes exibições. Mas é uma equipa portuguesa que ainda não controla, para aquilo que é o estatuto, olha,
4: jogador,
2: ainda não joga aquilo. E eu falo do estatuto porque o Jorge Jesus até invocou o estatuto para uns e o estatuto para outros, que eu pretendo ver. Ninguém leva a mal. Se fosse outra pessoa qualquer a dizer aquilo, dizíamos logo que não era nada correto.
4: Foi a verdade lá para ali.
2: Mas há coisas que não podemos enaltecer uns para depois desvalorizar diminuir outros, não é?
1: João, mas, João, até porque...
2: Só uma parte, desculpa. A Seleção Nacional, caso ganhe a Liga das Nações, não é nada do outro mundo, não é?
4: Seria a terceira vez.
2: Só a terceira.
4: Mas não é nada do outro
1: João, estamos lançados para ganhar a Liga das Nações?
2: Eu sei, mas estamos aí.
5: Não tenho uma resposta para isso, mas eu gostaria de falar primeiro da escolha do Jorge. Acho que é a escolha certa. Pela experiência dele, também porque conhece grande parte dos atletas, alguns deles ele chegou a treiná-los. Admira-me a coragem dele numa das declarações que ele diz que estava a fazer testes em jogos oficiais. Não vi o jogo com o País de Gales ontem, não gostei, mas acho que fizemos o suficiente para merecer.
2: Então não ia gostar do País de Gales.
5: Foi muito pior. Pronto, eu acho que a Noruega é uma boa seleção. Agora, não concordo com o Jorge Jesus quando ele diz que ela está no top 5 do futebol mundial. Não está. É uma boa seleção.
4: Foi no top 5 que ele disse.
5: Ele falou no top 5.
4: Top 5.
5: É diferente. É diferente. Ou seja, eu acredito que a Noruega possa chegar ao top 5 do futebol mundial, mas ainda não está. E muito por coisas que o Comissário Chalo estava a falar. Nós tivemos alguns jogadores, uns furos abaixo daquilo que tem sido o habitual. Desde logo o Cancelo não fez um bom jogo, defensivamente cometeu muitos erros.
2: Também vou dizer, quem tem um Nusa pela frente, não sei quem é que faz um bom jogo.
5: Mas eu não acredito que o Nusa jogue mais 20 vezes contra o Cancelo e faça aquilo que fez ao Cancelo na noite.
4: O Cancelo não tem feito grandes jogos na seleção.
5: Mas o Cancelo é, por norma, um lateral muito competitivo, muito competente defensivamente.
2: Desafia a ver o Leipzig.
4: No momento também
5: deu um furos
4: abaixo.
5: Porque eu fiquei curioso.
2: Eu vou dizer uma coisa, ainda não vi nenhum lateral direito bom contra ele.
5: Não, mas eu acho que o Cancelo defensivamente
4: é um grande jogador.
2: É um
4: jogador.
2: É um grande jogador.
5: O mesmo Nuno Mendes.
4: E ontem mostrou isso.
5: Penso que esteve uns furos abaixo daquilo que costuma ser. Só que os 50% deles foram suficientes para anular o Sheldrup. E o Sheldrup estava mais preocupado com as ações ofensivas dele do que propriamente o Nuno Mendes com as ações ofensivas do Sheldrup. O Diogo Costa também, acho que foi, desde que eu me lembro, o pior jogo que ele fez. A partir do momento que ele...
4: Mas não deixou de fazer uma grande exibição.
5: Porque Portugal ganhou, isso também conta.
4: Não fez ao nível. E ele lá lances.
5: Logo aos 10 minutos, olha lá uma bola.
4: Teve as duas coisas.
5: Teve coisas boas e coisas más. Coisas que nós não estávamos habituados.
4: Mesmo ele no gol, tem que fazer melhor. Isso é um grande elogio ao guarda-redes.
5: É um grande elogio, exatamente, porque ele mesmo a cometer erros conseguiu também em muitos
2: momentos. Não é habitual os erros que...
4: Exatamente.
5: Agora, ele não é muito normal num cruzamento, que é uma bola que sai cruzada pelo...
1: Ainda o último lance do jogo, o canto, ele sai ali um bocado aos papéis. O último lance mesmo do jogo... Mas a forma como ele sai, ele falha a bola.
2: Só não deu zebra, como se diz na gíria, porque não calhou. Aliás, contra o País de Gales, o lance que o País de Gales envia à trave, ele também não é lesto, nem é concentrado o suficiente
4: para aquela bola que vai. Que até o Ruben Dias depois tipo mete e acabamos por não sofrer.
5: E queria falar de outra coisa, porque eu acho que o Jorge Jesus não escolheu o melhor plano estratégico para o jogo de ontem, porque Portugal não tem neste momento dimensão física para bater de frente contra Noruegas, Inglaterras, Alemanhas. E quando Portugal tenta levar o jogo para o duelo, a jogar só com dois homens no meio campo, à partida vai ter dissabores, e acho que Portugal passou algumas dificuldades por isso mesmo, porque eu acho que o sistema tático indicado ontem seria mais um 4-3-3. Eu até abdicaria do Gonçalo Ramos, ele acaba por fazer um jogo, mas fez um jogo muito infeliz. e jogava só com o João Félix na frente e colocaria mais um médio no meio campo que daria outra estabilidade ao nosso meio campo.
1: João, que terias que sair, não sei se queres deixar a tua nota final.
5: Quero deixar a minha nota final. Pronto, continuo a sofrer desta paragem do Campeonato de Portugal. Já vamos a caminho da terceira semana de paragem. Os nossos trabalhos continuam, logicamente, e temos feito todos os possíveis para nos mantermos preparados para o
6: arranque. As despesas também, as receitas é que não.
5: Exatamente, já não vou a essa parte aí. Agora, eu falo só no plano desportivo, o que acaba por ser muito complicado para nós. Só tem uma vantagem, é que acabámos por recuperar alguns jogadores que estavam ali mais fustigados, algumas lesões musculares, etc. Mas, não sabendo se na próxima semana poderei estar convosco, eu queria já lançar um desafio aos nossos adeptos. Nós jogámos o próximo jogo com o Camacha em casa, no dia 11 de outubro. O Camacha, que é uma das melhores equipas do nosso campeonato, e eu gostaria de convidá-los a estarem presentes para
1: o campeonato pela Flagreide na Taça de Portugal.
5: O não é garantido, eu tenho que começar já a promover o evento.
1: Obrigado, João. Podes ficar, como é óbvio, o tempo que puderes, quando tiveres que te ausentar, não há problema nenhum. Hélder, estamos a falar da Seleção Nacional e o João acaba por nos dar aqui um mote que é abre-te o jogo, como fiz ao Xaló e fiz ao Rodrigo, mas estamos com os campeonatos parados há 3 semanas, praticamente. Ou seja, a última vez que analisamos os jogos da 2ª Liga, da Liga 3 e do Campeonato de Portugal, provavelmente ainda estávamos no regresso às aulas. O que é certo é que vemos e estamos a comentar jogos da seleção e bem. Será que temos assim tantos jogadores neste momento a competir que justificasse? Não vamos abrir essa discussão, ou seja, mas consegues sentir assim tantos jogadores a pulsar nos campeonatos da Liga das Nações que levasse para as paragens tão longas?
4: Não faz sentido nenhum. Acho que não. Até porque a seleção é uma coisa, e os outros campeonatos, Campeonato de Portugal, e até a Liga 2, penso que até a Liga 2, acho que não faz sentido nenhum estar os campeonatos parados. Voltando agora um bocadinho atrás, acho que Jorge Jesus, isto já foi, estou completamente de acordo daquilo que foi a escolha do selecionador. Agora, a questão da Noruega, eu acho que está no top 5 daquilo que é a nível europeu. E puxamos um bocadinho a fita atrás, é eliminado pela Inglaterra, nos quartos de final, injustamente. Portanto, as melhores oportunidades foi da Noruega, e a Noruega já não perdia há 3 anos em casa. Portanto, acho que também temos que recuar aqui um bocadinho daquilo que é a Noruega, que tem sido a Noruega. Portanto, eu acho que Portugal conseguimos fazer um excelente resultado na exibição.
7: Mas não é das 5 melhores
4: da Europa, não, se calhar. Da Europa, para mim, Presidente. Neste momento, até
6: os últimos 2 anos.
4: Eu vou dizer porquê.
7: Independentemente dos outros, eventualmente, poderem não estar tão bem.
4: Senhor Presidente, eu
7: vou-lhe aqui já um exemplo.
4: Você falou e muito bem aquilo que é o momento. O jogador é o momento e as seleções são o momento.
7: Você disse a Inglaterra porque acha que a Inglaterra está num nível inferior.
4: Neste momento está, se calhar, nos 3, 4 da Europa.
7: A Inglaterra?
4: Sim, neste momento só perde com a Espanha porque falha o penalti para o 3-1, e se nós vimos agora, ainda agora o jogo contra a Espanha.
7: A França está atrás da Inglaterra, a Espanha, disse a Espanha.
4: Estou a falar 5, a França também está, e a Espanha.
6: A Alemanha, neste momento,
4: a minha opinião, eu respeito, Presidente. Não podemos é viver do passado.
7: Não é isso.
4: O passado é lógico. A Alemanha, as Argentinas.
7: Estar a entrar numa Bélgica, num País Baixo, não são melhores equipes, melhores seleções
4: neste momento, um bocadinho afastados.
6: Nos últimos 2 anos.
7: A Noruega.
4: Se vamos aos últimos 2 anos, exatamente. Eu estou a falar nisso, Presidente. Agora, é lógico, não vamos agora. Neste momento, é o momento atual, na minha opinião.
7: Conforme falámos sobre a Noruega ter eliminado o Brasil, não era uma referência para definirmos a qualidade da Noruega, a Inglaterra ganhar à Noruega.
4: Pronto, e a questão.
7: A França é claramente melhor, a Espanha é claramente melhor, Portugal é melhor porque até ganhou. Já somos 3, se eu entrar a Bélgica,
4: os países baixos, a analisar aquilo que é o resultado.
7: A Alemanha,
4: você acha que Portugal foi melhor?
7: A Alemanha não é uma boa análise hoje, porque a Alemanha perdeu estes 2 jogos com o Klopp e perdeu estes 2 jogos, mas a Alemanha continua a ser uma grande seleção. Não sei o que é que se está a passar.
4: A nível de outros jogadores, se calhar não é.
6: Desde o Mundial do Brasil,
4: é tal e qual.
6: Em termos de ranking da FIFA,
4: não tem problema. É só questão do momento atual, se calhar deixando 2 anos para esta parte. Este lote de jogadores da Noruega é claramente aquela uma equipa que é a ter em conta. Aliás, e nós ganhámos ontem, e bem, eu fiquei tudo satisfeito, mas não fomos claramente surpresos à Noruega, pelo contrário, a balança se calhar pesava mais um bocadinho. Agora, se vamos analisar pelos resultados ao Presidente,
7: não, e você falou, fez um grande jogo.
4: Você falou uma coisa e falou bem. Ganha-se, está tudo bem. No meu entender, também não analiso isso. Quem joga mal, mais tarde ou mais cedo vai perder. Portanto, e acho que.
7: Sim, e vocês disserem uma coisa, e o Mister também, sobre a Noruega, que nota-se que tem uma boa organização de jogo.
8: E a jogar em casa, presidente, é isso que eu ia também frisar. A jogar em casa é sempre uma equipa. É diferente, porque.
9: Agora, contra a Dinamarca, estavam a

0: perder
1: e deram de
0: volta aos outros. Deram 3-2 e nós certamente quinta-feira vamos ter um ossedor do Lué também. Porque é uma equipa que além da qualidade, corre muito. Costuma-se dizer que uma equipa que corre muito, só leva muita ação da bola
2: passada. E há um fator, que para mim, eu gosto muito da Noruega, é que em quase todas as partidas tem muitas ocasiões de gol. Não é só aquelas que marca.
1: E tem um dos melhores avançados do mundo.
2: Não, mas eu estou a falar mesmo na questão do golo, da criação de oportunidades de golo. Tem momentos de criação ofensiva muito interessantes.
0: Sim, agora, Filipe, acho que estamos no bom caminho. O Presidente, o Francisco Chaló e o João disseram quase tudo. Acho que é a pessoa certa para o lugar certo. E acho que temos tudo. Olhando ao lote dos jogadores, ainda não temos aquela verdadeira equipa que controlamos o jogo. Mas mais valias que temos, acho que temos que controlar melhor o jogo, mas eu acho que estamos todos no bom caminho, e acho que estamos, claro, que estamos a ganhar, estamos todos satisfeitos, mas eu acho
1: há
0: que
1: muita coisa a melhorar.
0: Ainda há muita coisa a melhorar, se calhar outros jogadores e bem que são a ser analisados, se calhar que vão ser mais valias para a nossa seleção, sem dúvida nenhuma, mas acho que estamos no caminho certo, e é a pessoa certa, e aquilo que o Mestre Chala falou, e essa palavra, eu adoro essa palavra que você falou, que é coerência. Eu não tenho dúvidas que ele vai ser coerente, já o fez, vão ser todos importantes, porque são 4 jogos, todos eles vão jogar. Aliás, o Cristiano Ronaldo no primeiro jogo disse isso, que nós todos vamos jogar com o novo treinador em 4 jogos. Ele disse isso na primeira palestra que fizeram contra o País de Gales, que até a Federação já publicou esta semana isso. E eu não tenho dúvidas que o Jorge Jesus, nesse aspecto, pá, mais um, menos um, a gente pode questionar, mas ele, não tenho dúvidas, vai ser coerente nas suas decisões, e já o demonstrou. E acho que estamos no caminho certo para voltarmos, como foi em 2016, ali o Presidente disse, para ver se a gente consegue, daqui a 2 anos, ser campeão da Europa.
3: Paulo, a missão está grande, o nível está grande. Eu ouvi hoje alguém a dizer nas redes sociais, eu já acreditava que se metesse um de nós lá a jogar, que neste momento íamos ser campeões da Europa. Jesus trouxe também essa fé aos portugueses.
4: Assim, eu agora tenho que ter algum cuidado para não estar aqui a recalcar em termos dos assuntos. Eu nem sinto, e digo isto com sinceridade, nem sinto muito capacitado para falar da nossa seleção, porque as seleções têm ali uma particularidade, primeiro que é o tempo de treino que não têm, não é? Ou seja, que juntam-se ali 3 ou 4 dias, fazem um jogo, faz 2, aquilo há de ser uma coisa, para mim, um bocado para um treinador, para os jogadores, há de ser uma coisa. Por isso é que o Jesus disse, vocês fazem o que costumavam fazer.
0: Só que não fazia nada disso, como ele dizia.
4: Fosse o que fosse, mas de facto o tempo
0: Até início ele tem piado.
4: Ou seja, o que é que eu queria só dizer duas outras coisas, até para, se calhar, para procurando enriquecer como adepto, Primeiro é o nível da nossa seleção. Eu não acho, e já há uns anos para cá, que nós tenhamos uma seleção com um nível que nos permita falar de qualquer adversário. E parece que quando a gente não ganha é sempre de mérito nosso e que nunca há mérito do adversário. Penso que a nossa seleção, comparada com aquela seleção de 2006, 2008, 2010, com o Ronaldo no seu apogeu, nós éramos uma seleção temível. Porque tínhamos grandes centrais, grande meio campo, e tínhamos um jogador de qualquer lado e qualquer forma, e fazia um golo. Relembrar só o que o Ronaldo fez à Suécia, em Estocolmo, quando foi do apuramento para o Mundial de 2018, é uma coisa aterradora. Sim. Aterradora. Não é? Portanto, e acho que, de facto, nós como seleção, curiosamente, acho que nós antigamente jogávamos bem e era sempre feliz porque era o árbitro, porque era isto. Agora não. Nós andamos ali a meio fogo e ganhamos. Já ganhamos uma Liga das Nações, conseguimos nos apurar sempre, agora também praticamente, sim, mas aí o Ronaldo ainda, por acaso, não jogou a final.
0: Não, isso foi no Europeu, mas duas Ligas das Nações.
4: Sim, sim, mas por exemplo, na primeira, sim, eu acho que ele nem jogou a final.
0: Não jogou, foi
4: o Europeu. Então peço desculpa. Ou seja, e acho que nós, ultimamente, e ontem foi um jogo claramente esse, em que, a haver um vencedor, teria que ser a Noruega. Aquilo é um poder ofensivo, é uma força. Agora, se é das melhores 5 ou 6 ou 10, ou se não é, para mim, agora que tenha ali uma seleção de respeito e que, acima de tudo, se sente que pode ganhar qualquer seleção num dia assim, acho que ninguém tem dúvidas disso.
0: Sim, claro.
4: E acho que essa, e se calhar nós também, mas se calhar não digo com a mesma. Com a mesma convicção que digo de Noruega, é uma coisa em termos de força.
3: Também tem o Alan neste momento em ponto de maturação, como dizia os que o Ronaldo estava naquela zona, tá, naquela altura que estavas a falar.
4: Os outros só têm que o ajudar, porque de facto o homem pode não marcar 10 gols por jogo, mas
0: vocês gostaram da Noruega do meio para trás?
4: Não, porque nós também
2: não temos
5: meteram muitos erros.
2: Teve erros até do próprio domínio que foi tendo.
5: Foi.
2: Eu acho que houve ali um certo deslumbramento em algumas coisas. Nem é normal.
5: Do meio para a frente, concordo com
2: você. Eu posso dizer que o guarda-redes, por exemplo, da Noruega.
4: A Noruega começa o jogo a achar.
5: Não foi normal aquilo.
4: Não devia avançar completamente.
2: Fez um grande mundial.
4: E aquilo não correu porquê? Porque aí vou voltar. Vou voltar só ao segundo ponto, que é do José Jorge. Eu adoro, pessoalmente, adoro a simplicidade das coisas. Isto não é estar a parafrasear o Cruyff, mas de facto, não gosto muito, não de retirar do mérito, não gosto muito de treinadores como o Ruben Amorim, que tem um modelo e que parece que quer obrigar toda a gente a jogar naquele modelo, não é? E é pena, ele agora está a reconhecer isso porque deixou escapar uma oportunidade de ouro que foi ir para o Liverpool, precisamente por causa disso. Mas adoro aqueles treinadores que veem o plantel que têm à frente. Não foi o Liverpool. Ele não foi para o Liverpool porque disse que não abdicava o 3-5-2, eles não aceitaram. Ora, o que é que acontece? E de facto, nós montamos a questão do 4-4-2, 4-3-3, assim, a gente também não sabe que indicações é que ele terá dado ao FED.
2: 4-1-3-2.
4: Que fosse. Agora é assim, o que é certo, há cá uma coisa. Primeiro, mostrou o conhecimento dos jogadores que temos, certo? E essas tais fragilidades da Noruega defensiva também têm a ver com o mérito que nós temos em termos ofensivos. Temos o Félix, temos o Francisco Conceição, nós também temos qualidade para o pôr em jogo. Porque eu acho que, como disse há pouco, acho que a Noruega entra claramente com o balão cheio, pensou que nos ia amassar ali todos, e de facto ele chegou aos 20 minutos e começou a sentir dificuldades em nos segurar. Portanto, acho que nós, depois já começam aspectos mais táticos, nós a jogar com um trinco é indispensável, e isso no Mundial. Cada vez que nós não jogávamos com um trinco, aquilo era. Não, porque o Vitinha, é verdade, tem uma equipa que está montada para jogar com seis como ele, na minha modesta opinião, certo? Se calhar como a Espanha também joga sem ponta de lança, porque tem uma equipa montada para jogar com os jogadores daquele estilo. Para finalizar, a mim, como adepto e como português, entristece-me de sobremaneira toda a discussão em volta do Ronaldo. Acho que mas eu acho que, e a começar, porque eu acho que o principal culpado até é ele, sinceramente. E, é assim, um monstro, aquilo, eu acho que vai-nos faltar palavras, se não faltam já hoje, para quantificar a importância que o Ronaldo teve em termos de jogo da nossa seleção, em termos de imagem do nosso país, do futebol. Realmente o homem é uma coisa, eu não digo que não vai haver mais nenhum, porque a gente nunca pode ter essas coisas, mas é muito difícil tornar a aparecer um indivíduo com aquela dimensão e com aquela longevidade. Agora sim, naturalmente.
5: O tema que está no Ronaldo.
4: Não, mas eu acho que é
5: não, é. Não é culpa dele, nem não, culpa
4: não,
5: do selecionador.
4: Não, acho que sim. Acho que, pronto.
5: Se o selecionador tivesse metido.
4: São opiniões.
5: A discussão era igual.
4: Deixa-me só terminar. A questão é: o Cristiano, o Ronaldo, e tocou o nível da nossa seleção, que eu estava só para recuperar para encaixar o Ronaldo disto. Não acho que tenhamos sido uma seleção tão boa como já tivemos, sobre os centrais. O Renato Veiga fez um bom jogo, o Bruno. O Ruben Dias faz um jogo monstruoso. Porque também há dias, como já damos lá
5: dentro. Mas é que ele é dias.
4: Não temos soluções ofensivas, e por isso, e para trocar no Ronaldo, não temos soluções em termos de ponta de lança, que claramente diz, olha, o Ronaldo está a tirar o lugar a este ou dois ou três, ou seja, também se não tiver o Gonçalo Ramos, que é um jogador que nem tem jogado muito, certo? Pomos lá quem? A questão é esta. Agora,
3: com a sua paciência, que marcou 6 golos já.
4: Pronto.
3: Agora, ou o Paulinho, que fez 30 no México.
4: Por exemplo, o Paulinho, se calhar. Agora, qual é a questão? A questão é que o Ronaldo, mesmo com 41 anos, acho que nós devíamos sentir privilegiados que o Ronaldo, mesmo com 41 anos, ainda reúne qualidades que eu acho que podem ser úteis à nossa seleção. Num jogo que a gente esteja empatado, num jogo que seja preciso. É a minha opinião. Agora, dizer que a idade biológica dele são 25 anos e que fazer com o querer. Que o Ronaldo faça 90 minutos. Se fosse o Gonçalo Ramos a falhar aquele gol contra o Gales, era crucificado. E aquilo é, perdoem-me, eu sou um adepto a falar, é falta de coordenação própria da idade. Porque sim,
6: eu acho que isso é que ele não jogou agora este jogo, então está certo.
4: Eu acho que sim.
6: Você que não. Que culpa é que tem o Cristiano Ronaldo?
4: Não tem culpa nenhuma. A questão é, nós não devemos, assim, um treinador e início do mérito, temos que tirar dos jogadores aqueles que podem dar.
6: Claro.
4: Eu acho que claramente o Martínez foi subserviente ao Ronaldo.
5: Mas por culpa de quem?
4: Eu acho que todos, até do peso que ele tem na própria federação.
6: Mas ele tem o peso daquilo tudo que você disse.
4: Correto.
6: Mas ele agora vai deixar de tirar, vai deixar de ter peso.
4: Agora sim.
6: Mas ele tem peso, mas naturalmente tem.
4: Mas eu não estou. Agora, do peso até ter que jogar assim.
6: Mas quem escolhe é o treinador. Se temos aqui um treinador que tem a certeza absoluta que se ele fosse da seleção, o Ronaldo jogava as vezes que ele achasse que ele devia jogar. No dia em que fosse pressionado até que tem que jogar, não era treinador.
4: Mas eu, como adepto, não concordo. Pronto.
6: Não é isso, não, só o que entender. Eu quero dizer, mas não concorda com a decisão do treinador. Não é com o Cristiano Ronaldo.
4: Não, mas ele próprio também acha que deve jogar.
6: Mas você acha que um jogador não acha que deve jogar? Aos 5 anos já tenho no Feirense, aos 5 anos, miúdo já acha que deve jogar.
4: E só sabe
6: que não joga. Mas é normal no futebol
4: isso. Mas não foi isso que eu perguntei. Pronto, se acha que eles estão certos?
6: O Cristiano Ronaldo está certo, porque só assim é que ele conseguiu chegar onde chegou. Se eu não tivesse essa ambição e essa vontade...
4: Não estamos a nossa seleção, eu acho que... E digo isto porquê? Já não vou...
6: E você acabou de dizer que não havia melhor para
4: não, não põe isso em questão. Mas isso não põe em questão que lado é que andar. Agora, não é fazer dele aquilo que eu, pessoalmente, como adepto, e reparem, e vocês, pô, é não tentar fazer de um homem com 41 anos...
5: Exato.
4: Epá, como se ele tivesse 25, 26 ou 27.
5: Mas quem é que está a fazer isso?
4: Quem o põe a jogar. Não. E ele próprio que acha que deve jogar.
5: Você disse que não há melhor ainda.
4: Não foi o que eu disse.
5: Não, você disse que não havia melhor.
4: Não disse isso. Não, é o que eu disse é que não há melhor para o tirar da convocatória. Não disse para ser titular.
5: Para o tirar da convocatória.
4: Eu voto e concordo plenamente em ser o Gonçalo. Estou com uma equipa com aquele nível físico e ia meter. Epá, a minha opinião.
5: E foi o Gonçalo Ramos.
4: E foi o Gonçalo Ribeiro, que não há melhor.
5: Ronaldo ficou no banco.
4: E bem. Muito bem.
5: Então porquê que há discussão? Não há discussão.
4: Não. Há porquê? Pois, por exemplo, o facto do Cristiano Ronaldo.
5: E ele nem abriu a boca?
4: Não precisou. Então ele não vai cumprimentar os adeptos. Epá, desculpem. Pronto. Nem me vou alugar.
7: Nem é a questão dos adeptos.
4: Epá,
7: é a questão de estar com o grupo de
8: e é capitão.
7: Não tem,
8: é isso.
7: Nem é a questão dos adeptos. É
5: eu sei, mas ele também concorda antes ou depois. Pronto, depois da.
8: Só o facto do peso que ele tem na seleção. Que é o líder da
4: equipe. Desculpa, agora sim, estou a ver mal.
5: Acima de tudo, o que eu quero tentar dizer é que o Cristiano Ronaldo só joga se o treinador quiser que ele jogue. Se o treinador o meter a jogar, a culpa não é do Cristiano Ronaldo. A culpa é do treinador que o meteu e que o devia meter.
4: Se o convoca,
5: é o treinador que acha que ele tem qualidade para o convocar. E depois, se joga ou se não joga, é o problema do treinador. Nós temos agora o treinador certo para definirmos bem isto. Eu não acredito que na seleção, na equipa e na forma como joga a equipa, que não seja o selecionador que lá estiver a decidir. Eu não acredito, porque tu é que o futebol está mesmo de rastros. Portanto, o selecionador é que escolhe os seus jogadores e é que os põe a jogar na opinião dele, os que ele acha que é melhor. Não há pressão absolutamente nenhuma. O treinador, o selecionador, tem jogadores que têm estatuto e outros que não têm. Como disse este selecionador atual, e bem, o Cristiano Ronaldo tem estatuto para eu poder aqui na convocatória dizer que ele vai jogar na conferência de imprensa e ele vai jogar. Há bem estatuto. Tem mesmo estatuto para o treinador dizer que Cristiano Ronaldo vai jogar. E o Rubem Neves não vai jogar. Ou o Rubem Neves vai, você vai saber amanhã, quando eu fizer a equipa, quando a equipa entrar, você vai saber. Porque não tem o estatuto de Cristiano Ronaldo. Portanto, se nós começarmos a fazer isto um drama, é que é um grande. E uma discussão, é que é para mim o que está errado. Porque o Cristiano Ronaldo não é o treinador, é jogador. E não faltam aí muitos jogadores que se tornaram treinadores. E vai para treinador, continua a jogar, joga sempre.
4: Eu não vejo as coisas assim. E assim, o Ronaldo tem da mesma forma.
7: Eu peço desculpa.
4: Não.
7: Primeiro os habilitados.
4: Gosto de ouvir.
7: A questão para mim fundamental, nem vou entrar no campo opinativo daquilo que é a parte tática, a parte do momento, a parte fisiológica, se vai jogar 5 minutos, se vai jogar 10, se vai jogar nada. Há algo que todos nós compreendemos, eu se calhar sou o menos habilitado para isso, já agora pegando as suas palavras, porque eu não fui à tropa. Então, o capitão é o último a abandonar o barco. E, portanto, o exemplo que eu lhe estou a dar, se calhar de uma maneira um pouco mais drástica, mas mais,
4: mas objetiva.
7: Ser mais objetiva, porque verdadeiramente uma abraçadeira de capitão é a mesma coisa que o boné de comandante do navio, e portanto nesse aspecto é só por aí. Eu não vou estar aqui a discutir, posso enumerar algumas coisas. No fundo até já fui dizendo que achei muito bem, que o Jorge Jesus foi o... é que nós falamos, mas é assim, nós nunca tivemos uma,

0: comparação com o melhor médio do mundo, um dos melhores, dois melhores médios do mundo, não é? Nós nunca tivemos uma seleção nesse aspecto, um dos melhores guarda-redes do mundo. Portanto, é que isto nominalmente esta equipa tem na verdade algumas coisas que as outras não tinham, embora nós tivemos o Ricardo Carvalho, que era um dos melhores também centrais do mundo. Mas o que eu acho é que esta equipa tem muito mais jogadores a jogar a um mais alto nível e capitães nos vários clubes onde estão. Man United, por exemplo, Bruno Fernandes é capitão.
1: Rubem Dias
0: no City é capitão. O Diogo Costa do Porto é capitão.
2: O Rubem Neves no Al Hilal.
0: O Rubem Neves no Al Hilal é capitão.
1: No
0: Al Hilal. O Ronaldo no
2: Al Nassr é capitão.
1: Mas o Mister Vitinha. O Mister
0: Vitinha.
1: Mas deixa-me só fazer uma pergunta. É que eu estava, ou nós estávamos aqui numa amena discussão a discutir a qualidade do jogador Cristiano Ronaldo. Nós estamos a discutir a qualidade do jogador Cristiano Ronaldo ou o caráter do Cristiano Ronaldo.
0: Não, mas por isso é que eu estou a falar.
1: O capitão e não deve abandonar o navio e não sei o quê, isso é o caráter da pessoa.
0: Não, mas eu digo-lhe porquê.
1: Agora, estávamos aqui a discutir, porque se formos discutir o caráter da pessoa, e eu sou o primeiro a dizer que Cristiano Ronaldo, com a experiência que tem, com os anos que já leva disto, tinha a obrigação, ainda por cima aos 41 anos, de já saber gerir estas coisas. Pronto, mas isso não estamos a falar de jogadores. Eu estava aqui a discutir se o Cristiano Ronaldo ainda devia jogar ou não jogar na seleção. Ainda devia ser selecionado ou não para a seleção. Era essa a nossa discussão.
3: Pessoalmente, eu acho que sim.
1: Era essa a nossa discussão. Se vamos entrar e vamos agarrar quantas fotografias hoje saíram na internet com ele sentado no banco e agora não sei o quê, e agora está a olhar para ali e devia estar a olhar para acolá e agora não sei o quê, e filme ele a sair e filme ele a dar um passo.
0: Aquilo que eu quero dizer é que nenhum de nós aqui está devidamente habilitado, claro, para dizer se ele deve jogar ou se não deve jogar. E eu, para mim, por exemplo, aquilo que eu quero dizer, se calhar não me expliquei bem, mas vou explicar desta maneira. Nem era assunto sequer se ele jogou, se ele não jogou. O treinador está lá, está a chegar lá.
1: Estamos de acordo.
0: A única coisa que para mim é assunto, e para mim, ele fez com que fosse assunto, foi efetivamente a atitude dele.
1: E aí, a personalidade do Cristiano Ronaldo. Que não era isso que estávamos a discutir. Podemos agora tirar aqui 5 minutos.
0: A nível do jogador, a personalidade. Então posso lhe dizer, a nível do jogador, do atual jogador Cristiano Ronaldo, nós não podemos estar sempre a falar do Cristiano Ronaldo há 10 anos.
1: Não, tudo agora.
0: O atual Cristiano Ronaldo, se tem condições para jogar na seleção nacional, é com o Jorge Jesus, por causa do sistema que o Jorge Jesus utiliza.
1: O Cristiano Ronaldo, se tem condições para jogar, né? Se tem condições para jogar na seleção, agora, há uns anos, esta parte é ponta de lança e a função do ponta de lança é marcar golos. E o Cristiano Ronaldo ainda é, longe do segundo, o melhor marcador, o que marca mais golos em Portugal. Ou, neste caso, como português, é o que marca mais
0: golos. Sim, mas o que eu estou a dizer...
1: O selecionador, na hora de selecionar os jogadores, ora bem, o guarda-redes, opa, o melhor, o que defende melhor a baliza. O ponta de lança, o que marca mais golos, porque a função do ponta de lança.
2: Mas aí, então, eu Vasco Paciência tinha que ser convocado ao presidente.
0: Claro,
2: o Gonçalo Paciência.
1: O Gonçalo Paciência. Paciência está a dizer que não devia. E eu estou a dizer que o Cristiano Ronaldo.
0: É o momento.
1: Tem que ser convocado. Porque.
2: Eu digo mais. Isso...
1: Porque a função do ponta de lança é fazer golos e ele ainda marca 3.
2: Eu vou dizer mais. E se o Jorge Jesus estivesse atento, ia buscar o Guerra ao Passo para não, que ele já leva 4 golos em 4 jogos.
0: O ano passado tivemos o caso do Paulinho, que nem era o Jorge.
2: Sim,
0: Jesus,
2: a questão do gol do Paulinho. Até pelo estilo mundial.
0: Foram buscar ao Gonçalo Guedes. Agora, sinceramente, o Cristiano Ronaldo, independentemente de tudo, o Gonçalo Ramos falhou um golo clamoroso. O Cristiano Ronaldo também, contra o País de Gales, também sofre um muito parecido, embora com um grau de dificuldade um bocadinho mais fácil, ou mais difícil, melhor dizendo, mas não está em causa. Eu acho que não podemos é particularizar.
2: Eu, por acaso, acho que aquela bola contra o País de Gales agora não é fã do Ronaldo, mas acho que a bola não é tão fácil como se fala. A bola vem para trás, ele ainda dá o toque.
0: Por isso é que eu estou a dizer, não é a mesma falha do Gonçalo Ramos. Mas quem é que não falha?
2: Claro, é o que estou a dizer.
0: O Cristiano Ronaldo também já não foi.
2: Claro que sim, eu estou só a falar daquela questão daquele lance para casa do Ronaldo.
0: Cristiano Ronaldo, se quiserem a minha opinião, só para finalizar mesmo,
2: sim,
0: é um atleta, é um jogador que faz falta à seleção. Faz falta à seleção, é o Cristiano Ronaldo jogar ou não jogar,
3: e aceitar.
0: Não. Fazendo das palavras que ele teve antes de começar esta Liga das Nações, atos.
3: Exatamente.
1: Então ele não aceitou. Não.
2: Paulo, eu sei que deixaste embora as tuas notas finais.
1: E o treino está a fazer o que está a dizer.
3: Sim, já. Não tenho de dar a satisfação por ter arrancado a Liga das Nações com duas vitórias, porque independentemente de tudo aquilo que é a beleza do futebol, são as nossas opiniões. Eu acho que não há ninguém que não esteja a ver um jogo de seleção e que não sofra. Olha, eu sofri, se calhar ontem não sofri tanto como sofri no Mundial, porque eu estava com os nervos à fora da pele. Mas foi um arranque muito bom. Vamos ter agora também o jogo com a Dinamarca, muito difícil. Depois penso que é com a Noruega ou com a Dinamarca?
2: Com a Noruega.
4: Com a Noruega.
3: Com a Noruega em casa. Portanto, e para a semana, é no domingo, não é, o jogo?
2: No domingo.
3: Portanto, nós para a semana cá estaremos para falar e pronto, desejamos.
2: E depois fechamos este périplo. Dinis, falta a tua visão. Estamos mesmo a fechar o nosso programa de hoje. Olha, mais dedicado à Seleção Nacional.
5: Pronto, eu penso que já foi, no seu geral, já foi tudo dito. Relativamente à Seleção, eu não acho que a Seleção tenha feito dois bons jogos, não acho. Acho que nós temos jogadores e plantel para muito mais do que isto. Acho que o JJ, Jorge Jesus, é de facto o treinador no lugar certo, porque ser-se selecionador é totalmente diferente de ser-se treinador de uma equipa de futebol. O futebol evoluiu muito, as equipas técnicas agora têm, há um trabalho que é feito, não é diariamente, é bidiariamente com as equipas de futebol, desde a parte mais da fisiologia, passando por uma série de outras, física, técnica, tática, psicológica. Tudo isso contribui para de facto o sucesso de um treinador e de uma equipa profissional. Numa seleção não é bem assim. E não sendo assim, eu acho que escolhemos o homem certo. Porquê? Porque é um treinador à moda antiga e que ainda se deixa guiar muito por aquilo que nós costumávamos dizer na brincadeira, pelo olhímetro. Olhómetro, ou olhómetro, como queiram dizer. E também por anos e anos de sabedoria e de acumulação empírica no terreno. Sem aquela parte teórica, sem aquela parte muito, muito científica, muito aprimorada que hoje em dia algumas equipas técnicas querem trazer, e algumas com alguns resultados, claramente, não estou aqui a contestar isso, mas na seleção reconheço que não tens muito espaço para isso. Penso que na seleção esse trabalho é feito no imediato, observações que vais fazendo dos jogadores nas suas diversas equipas e que vais analisando também pela rama, e depois tens que fazer uma equipa e tens que a pôr a jogar, e acho que nesse aspecto o Jorge Jesus é de facto o homem certo, um lugar certo. Para terminar, gostaria de falar do Cristiano Ronaldo. O Cristiano Ronaldo, nós todos, e eu às vezes também caio nesse pequeno pecado, isto é quase involuntário, nós muitas das vezes não conseguimos separar o homem do atleta. E de facto o atleta Cristiano Ronaldo, nós temos a agradecer tudo e todos a seleção, e tem que ser o nosso porta-estandarte, e é sem dúvida nenhuma a par de outras grandes figuras nacionais como Amália Rodrigues, Eusébia, que levaram a nossa nação aos quatro cantos do mundo, e estamos plenamente agradecidos. E neste preciso momento,
2: deixa-me só fazer um à parte, ainda foram vias imagens da chegada dele à Dinamarca, e ele não jogou, foi o lance todo, a situação, as imagens dele sentando no banco, mas não há uma pessoa que não fale por Cristiano Ronaldo, ou seja, ninguém estava a chamar por Vitinha, ninguém estava a chamar por Rafael Leão, toda a gente estava a chamar por Cristiano Ronaldo, aos 41 anos.

0: que fica zangado, que fica aguado
1: para o muçulmano. Ele agora é muçulmano, já não acredita em Jesus.
0: Epá, espero um dia poder falar com ele pessoalmente, um bom cristão. Ele acho que o fazia mudar.
1: Mas ele agora não acredita em Jesus.
0: Mas é isso.
1: Ele disse, tu vais entrar ao Ocidente.
0: Mas pronto, eu penso que é um bocado isso, e nós às vezes caímos nesse erro, porque de facto há parte do atleta Cristiano Ronaldo a quem nós devemos muito e continuamos a precisar dele e do estatuto dele. Muitas das vezes misturamos a parte humana, que é, e eu resumo isto a uma frase muito, muito antiga e conhecida, que onde está o homem está o erro. Não há homens perfeitos, todos nós somos pecadores, e o Cristiano Ronaldo, enquanto homem, vai cometendo pecados. Mas mesmo, e aqui foi isso falado, mesmo aqui na altura em que de facto o Cristiano Ronaldo estava no seu melhor dos melhores, nos 20 anos, eu vi-o a ter comportamentos humanos menos próprios de alguém que ganha muito.
2: São recorrentes.
0: Mas isso,
2: e a exigência isso, que nós temos para com ele, assim tem a ver com a grandeza que ele no fundo tem.
0: Exatamente.
1: Vamos ser claros aqui numa coisa. Numa situação normal, temos aqui o Mister que não me vai desmentir, numa situação normal, o treinador de Portugal entrava no Allianz no fim do jogo, virava-se para o Cristiano Ronaldo: tu não voltas a fazer isso, estás a ouvir? Não vi em que voltares a fazer isso, não vejo mais.
0: Deixas de ser, mas, a nossa...
1: Mas o estatuto não deixa dizer isso.
0: Claro, claro.
1: Mas se calhar vai dizer, e ele se calhar vai reconhecer que esteve errado.
0: Claramente.
1: É evidente que esteve errado. Certo ou errado, ao Mister?
2: São vários episódios que ele tem protagonizado.
0: Agora, para finalizar mesmo, queria falar da Noruega, porque de facto a Noruega tem aquele futebol nórdico que sempre nos parecido com a Dinamarca, etc, etc. Mas nestes últimos anos tem-se aproximado um pouco desta forma de jogar mais latina, e também se criou o viral, como já disse, em que toda a gente...
3: já imitam o Benfica, metem o Austin a jogar, fazer esquerda, fazer direita.
0: Mas eu gostaria de recordar aqui que a Noruega encostou o Portugal às cordas quando jogou o seu futebol frio e nórdico, e quando quis jogar latinamente, deu 40 e tal toques, estava à entrada da baliza de Portugal, deu 40 e tal toques para trás, e essa mesma jogada deu golo para Portugal, e Portugal em dois toques fez golo. Foi, ele dominou a bola do guarda-redes e fez o chapéu. Nessa jogada, eu tive a oportunidade de publicar na minha rede social, quem me segue no Facebook, e disse exatamente isso. A Noruega deu 40 e tal toques. Estava à entrada da área de Portugal, deu 40 e tal toques na retaguarda, sempre em posse, do tal futebol moderno.
2: Depois de estar ter empatado naquela altura.
0: 40 e tal toques, tal, e de repente Portugal com dois toques faz o gol.
2: Sim, mas o erro faz parte.
0: Claro, mas o que é que eu quero dizer? Esta tal ilusão que às vezes, e pronto, e nós já falámos muito das...
2: Mas a ilusão tem vendido muita coisa.
0: Pois
2: e portanto as pessoas têm comprado.
0: Exato, era aí que eu queria chegar, para terminar. O problema é que serviram-nos uma ideia de jogo, e nós estamos a achar que é a mais correta. O adepto, o atleta, o profissional, os treinadores, os diretores estão a achar que é. E eu ando há 4 anos a mostrar, e é só ir ao meu Facebook e fazer scroll e andar aquilo para... Eu tenho centenas e centenas e centenas de jogadas assim. E agora mesmo para terminar, no meu tempo isto acontecia, mas era uma por campeonato, e à segunda não jogavas mais.
3: O que é certo, Diniz, é que estamos há 3 semanas sem competição na Liga 2, na Liga 3. Para a semana ainda vamos ter programa, se Deus quiser, novamente, para falar do regresso dos campeonatos que tanto nos apaixonam e que falamos tantas vezes aqui, que é a Liga 2, a Liga 3, o Campeonato de Portugal, o Sabe-se que já está a competir, mas como é óbvio, é também a nossa panagem, fazemos sempre este pequeno balanço do momento da seleção, porque também acompanhamos aqui o programa. Não sei se muito rapidamente alguém quer fazer uma última pincelada, alguém quer acrescentar alguma coisa?
1: Então, acho que faz notas finais.
3: Sim. Notas finais, começamos por Francisco Chalóis.
2: A minha nota final vai para Cristiano Ronaldo. Aliás, são 3 notas finais. Uma delas é precisamente o Cristiano Ronaldo, e principalmente a atitude que ele tem. Eu admiro, sou um admirador, confesso. Aliás, acho difícil haver um atleta comparado.

0: ele. São vários episódios que não são consentâneos com a grandeza que ele tem como atleta e que não ficam bem, e que são exemplos que eu espero que sigam o Cristiano Ronaldo em tudo o que ele fez da carreira, menos em algumas atitudes que ele tem tido. Porque qualquer outro atleta com atitudes do Cristiano Ronaldo era completamente crucificado. E eu admiro muito a igualdade. Nós todos somos iguais e todos somos diferentes, mas admiro muito a igualdade e, para mim, fermo um pouco esta situação. Por outro lado, aquilo que é uma desilusão, uma coisa extraordinária que acontece com a Alemanha e com a Itália. Estamos a falar de duas seleções que eram extraordinárias, faziam campeonatos e eram sempre habituês nas grandes finais e até mesmo a ganhar.
1: Era 11 contra 11, no final ganhava a Alemanha.
0: Exatamente. E portanto, a Alemanha, particularmente depois do Brasil, depois daquele campeonato e daqueles 7, parece que foi a maldição brasileira, algum santo, pai de santo, que contribuiu para que isso acontecesse, e a partir dali as coisas não aconteceram. A última nota é para o Florgrade, que nesta altura é a única equipa de Aveiro, ainda falta saber a Roca, não é? Mas é a única equipa de Aveiro.
1: Tem a Lourosa também.
0: E a Lourosa também, exatamente. Mas a nível dos campeonatos mais abaixo, é na verdade uma equipa que está na Taça de Portugal, em que poderá, já vai acompanhar a Lourosa. Vamos esperar que também o Aroca passe.
1: Reglantes.
2: Não, só dizer aqui, referir aqui uma coisa, que a Alemanha, na última Liga das Nações, esteve na fase final e Portugal deu-se aflito para...
0: Jogava em casa, foi eu.
2: Para ganhar. Jogava. Portanto, eu acredito, a Itália já há mais tempo, mas acredito que a Alemanha e também a Itália, que continuem a ser duas grandes seleções e que... vão dar a volta por cima.
0: A Alemanha é a maior de todas, com 44 convocados.
2: Exatamente. mas, às vezes também há treinadores que, apesar da sua qualidade, não nasceram para determinadas tarefas, e pode ser o caso, não sei o que é que se passa. Vamos aguardar mais meia dúzia de jogos para percebermos. As minhas notas finais vão exatamente para a paragem dos campeonatos. Se na terceira liga e no campeonato de Portugal isso até posso eventualmente aceitar, e estou a contradizer a maioria das pessoas que falam nisto e a mim próprio, mas até posso aceitar por uma razão muito simples: não terá nada a ver com a seleção, terá a ver com a quantidade de jogos, porque se não houvesse paragens nestes campeonatos, o campeonato acabava em fevereiro e depois o que é que se ia fazer a partir daí? Eu acho que deve-se reformular o campeonato da terceira liga e o campeonato de Portugal, que tem muitas divisões e se calhar não se faz os jogos que se devia fazer, e a terceira liga já é tempo de fazer uma só série, e aí teria que as paragens já não eram tão acentuadas. Mas falo mais dos campeonatos profissionais, porque hoje em dia arranja-se competições por tudo e por nada da seleção. Na Liga dos Campeões cada vez há mais jogos, já são 9.
1: Na Liga são 8.
2: Não são 9.
1: São 8 jogos na fase de grupos, são 4 fora, 4 em casa.
2: São 9 jogos.
1: São 8 jogos. Depois quem passa é que terá mais jogos.
2: Na primeira fase não são 9?
1: Não, são 8. São 4 jogos em casa, 4 jogos fora.
2: São. Então fiz mal as contas. Não pode, eu já vou ver isso. Pronto, são 8, pronto.
1: Não, mas podia ser algo. Sim, podia ser.
3: Mais um jogo qualquer ainda.
2: Não estou convencido.
1: O Sporting este ano vão ser mais jogos. Ou você quer dizer que o Sporting vai passar à próxima fase?
2: É. O Sporting já o ano passado fez 10 ou 12.
1: Exatamente, é isso que eu estou a dizer.
2: É que, e não considerando a Liga dos Campeões como uma competição que não agrada aos clubes, tantos jogos da seleção, e na hora em que falaste no Sporting, os jogadores do Sporting vão chegar na véspera de um jogo importantíssimo para o Sporting. Portanto, acho que isso não faz sentido nenhum haver tanta competição. Havia campeonato da Europa, campeonato do mundo, agora há o campeonato, a Liga das Nações, há o ano passado o campeonato do mundo de clubes, que se calhar é para repetir daqui a um ano ou dois. Portanto, é muita competição de seleções onde os jogadores estão muito tempo sem haver competição nos seus clubes, a atrasar a preparação e o entrosamento que eles têm nos clubes que lhes pagam, sujeitos a lesões, o caso de Mbappé, que claro, é um problema agora para o Real Madrid. Portanto, eu acho que tem que se repensar bem tudo isto, porque não é só o dinheiro que conta no futebol, e eu não tenho dúvidas, e as seleções e as federações, com tudo isto, é só o dinheiro entrar em caixa. E se tivesse dinheiro entrar em caixa nas federações e esse dinheiro depois fosse distribuído pelos clubes, para nós agora temos federações riquíssimas, federações milionárias, e os clubes a não ter dinheiro para mandar tocar um cego, e com dívidas colossais aos seus fornecedores e atletas, e depois há falências, e depois há uma confusão que ninguém se entende. Eu acho que o futebol devia parar para pensar, as pessoas que gerem o futebol, parar para pensar e perceber de que isto, acho que pode ser o princípio do fim do futebol como nós o conhecemos.
1: Dinis?
3: Olha, as minhas são muito rápidas. A minha nota final vai para o Vasco Vilá, sou um atleta da Amadora, fui campeão do mundo de triatlo, e ser campeão do mundo, não é, todos os dias, e termos um português também já a par do ciclismo e a par também de outras modalidades, que já tivemos essa oportunidade, é sempre de realçar, e orgulha-nos a todos nós, enquanto portugueses, termos o Paulo Vilaça, um atleta da Amadora, campeão do mundo em triatlo, dar-lhe os meus parabéns e fico feliz por ele.
4: E um terceiro lugar também.
3: Exatamente, por engrandecer mais uma vez o nome de Portugal e a nossa bandeira.
1: E para fecharmos, Helena.
4: Foi, para a minha nota final, tirando um bocadinho aquilo que o Mister já disse, era para a Flogreide, portanto vai receber agora o Portimonense, a festa da taça, acho que é dar os parabéns, e dar os parabéns ao Argoncio, novamente, do arranque que tem feito, acho que está a surpreender toda a gente, se calhar nossa, para eles não é surpresa, como diz o outro, mas acho que tem que dar uma palavrinha a quem merece, a quem vem do campeonato da primeira divisão, acho que está a surpreender tudo e todos, e um abraço a eles, porque
3: tem
4: merecem.
3: Um bom jogo.
4: E agora tem um bom jogo que está a o jogo que podem fazer 12 pontos.
1: Terminamos então o nosso programa de hoje em formato único. Regressamos na próxima semana, aí já com a primeira e segunda parte. Estamos então em tempo de paragem de campeonatos, mas foi tempo de fazermos análise à seleção nacional. Na próxima semana ainda não temos jogos. Regressamos então na próxima semana com esta ligação aos campeonatos da São Paulo e Aveiro e o lançamento do regresso dos campeonatos profissionais e nacionais. Boa noite.
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0: Boa noite. São 21 horas.
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6: Boa noite, o essencial da informação segue agora. Com o centenário no horizonte que se celebra em 2027, os bombeiros voluntários de Rifana têm em marcha vários projetos e campanhas para remodelar o quartel e reforçar o corpo ativo. Em entrevista à Sintonia, o presidente da associação, Lino Rocha, e o comandante, Ricardo Castro, abordaram a campanha de angariação de fundos que está a decorrer online e que pretende reverter para obras urgentes no quartel, orçadas em cerca de 400 mil euros, das quais a Câmara Municipal assegurará metade do valor. Lino Rocha detalhou as intervenções necessárias e reforçou o compromisso de ter as obras concluídas a tempo do centenário.
7: Estamos a falar de muitas coisas. Estamos a falar de substituição de telhados, estamos a falar de substituição de portas, janelas, de colmatar infiltrações graves, de revestimentos de paredes e, como o quartel é muito grande, multiplicando aqueles metros todos quadrados, são valores bastante elevados.
6: Uhum. Estamos a falar no valor total da obra, estimado mais ou menos...
7: Que rondará 400 ou até mais, 400 mil euros, cerca de 400 mil euros.
6: O comandante Ricardo Castro sublinhou a importância de garantir condições de conforto dignas para os bombeiros que diariamente servem a comunidade de forma voluntária.
8: Procuramos o melhor conforto para os nossos homens e nossas mulheres, que estão sempre prontos e disponíveis para acolher e acorrer à nossa comunidade. Efetivamente, neste momento, temos algumas partes do quartel que estão inativas, derivado a essas mesmas infiltrações, porque já não têm condições de se lá permanecer, ou seja, tenha algumas partes já que as paredes ruíram, aqueles gessos e isso tudo, e então optamos por as encerrar. Efetivamente, no fundo, é poder-lhes dar aquelas melhores ou iguais condições àquelas que têm em sua casa, uma vez que também disponibilizam grande parte do seu tempo livre e de forma voluntária lá pernoitam e estão diariamente para o socorro à nossa população.
6: Para ajudar a financiar as obras e equipamentos, os bombeiros preparam a 10ª edição do Festival da Francesinha, que vai decorrer a 9 e 10 de outubro. Toda a verba angariada no evento reverte para a requalificação das instalações. O presidente da corporação, Lino Rocha, deixa o convite e o apelo à comunidade.
7: Já toda a gente está na expectativa e está ansiosa por que venha sempre o ano seguinte e o Festival das Francesinhas. Este ano é no dia 9 e 10 de outubro. Existe uma colaboração muito grande entre bombeiros, familiares, amigos, elementos que fazem parte dos órgãos sociais, toda a gente se disponibiliza e fazemos uma grande equipa para poder servir a comunidade e todos os amigos e beneméritos que queiram lá ir comer a francesinha e deixar o seu contributo, o seu donativo para a nossa associação. Normalmente é sempre casa cheia sexta e sábado. Apelo a que as pessoas tenham um bocadinho de paciência, porque as filas em determinadas horas são grandes e tem que se ter um bocadinho de paciência. Este ano vamos ter uma novidade, porque vamos lá ter um cantinho com um bar onde as pessoas podem estar ali a tomar a sua bebida mais descansada e aguardar pela sua vez e depois comer a sua francesinha e conviver connosco.
6: São certos da entrevista com os bombeiros voluntários de Rifana, que têm em curso uma campanha de angariação de novos voluntários para reforçar o corpo ativo. A corporação conta atualmente com 58 elementos, além de manter em funcionamento a sua escolinha com

0: 11 jovens entre infantes e cadetes. Uma réplica em madeira do Castelo da Feira vai ser instalada em Joanesburgo, na África do Sul, numa oferta do município à comunidade imigrante local. A peça foi concebida ao pormenor pelo artesão feirense Manuel Rezende e simbolicamente entregue pelo Presidente da Câmara, Amadeu Albergaria, a Joaquim Melo, empresário natural de Santa Maria de Lamas e figura ativa na dinamização associativa em território sul-africano. O monumento em miniatura vai ficar exposto na sede da Associação Lusoáfrica, espaço que acolhe a 24 de janeiro de 2027 as comemorações da 40ª edição da Festa das Fogaceiras na África do Sul. A iniciativa conta com o apoio da autarquia feirense e visa assinalar 4 décadas de preservação das tradições e da identidade do concelho junto da comunidade portuguesa e luso-descendente além fronteiras. O HMC Sports Canedo promove um dia de portas abertas com atividades gratuitas e novidades na nova época. O complexo desportivo assinala o arranque da temporada 2026-2027 com a realização de um Open Day no próximo dia 3 de outubro. Entre as 9 da manhã e as 7 da tarde, o espaço estará de portas abertas à comunidade feirense, oferecendo a experimentação gratuita de diversas modalidades aquáticas e de ginásio. A programação inclui aulas de natação, hidroginástica, cycling, yoga, pilates e dança, além de rastreios de avaliação física, consultas de nutrição e workshops. O evento marca também o lançamento de 3 novas aulas de grupo, Engine 45, Hybrid Training e Step Mix. Com o objetivo de incentivar a prática de exercício físico, a organização oferece a taxa de inscrição a quem se registar durante o Open Day. As novas adesões efetuadas entre 6 e 10 de outubro terão uma redução de 50% nesse valor. Todas as informações estão disponíveis no site oficial da instituição. A 49ª edição do FIMUV, o Festival Internacional de Música de Passos de Brandão, prossegue em outubro e há 2 espetáculos que prometem marcar a agenda mais próxima. No dia 3 de outubro, pelas 9:30 da noite, a Igreja da Misericórdia de Santa Maria da Feira serve de palco ao espetáculo Avec d'Auxerre, apresentado por os músicos do Tejo. Uma viagem sonora pela música antiga num dos espaços mais emblemáticos do concelho, realça o diretor artístico do festival, Augusto Trindade.
1: Temos os músicos de Tejo, um agrupamento de música antiga a não perder com o espetáculo Avec d'Auxerre. Portanto, às 21h30, não perder, porque é um espetáculo muito bonito, virtuoso e que tem tudo a ver com o espaço onde vai estar, que é mágico.
0: A 10 de outubro há mais um grande momento do festival e que assinala os 50 anos do CIRAC. A partir das 9:30 da noite assinala-se meio século da Associação de Passos de Brandão com uma projeção multimédia em videomapping na fachada do edifício. O espetáculo percorre os 50 anos de história da instituição, acompanhado pela comédia musical e o ritmo do agrupamento Mimos Dixie Band. Augusto Trindade explica a ideia por trás deste momento de celebração.
1: É as comemorações, exatamente, dos 50 anos, uma data que é próxima das comemorações dos 50 anos do CIRAC. Portanto, no dia 10 vamos ter videomapping, portanto vamos fazer uma projeção na fachada do CIRAC. De certa maneira, vamos mostrar toda a história desde 1977 até cá, desde o início de 77 ou 76, agora estou 50 anos, não, 76,
0: sim,
1: exatamente,
0: 76.
1: Do CIRAC. Portanto, vamos mostrar toda a história ali, portanto, projetada nesse videomapping desde os inícios até hoje. E depois, obviamente, como é uma associação jovem, com muitos jovens, vamos ter aqui o Mimos Dixie Band, que associa aqui a música instrumental ligada aos instrumentos mais de banda, com humor. Portanto, eu acho que vai ser aqui uma conjugação muito feliz, que no fundo vamos tentar recriar uma festa e desconstruindo um bocadinho aquele lado formal, que é isso que o CIRAC é.
0: O FIMUV decorre até 31 de outubro, com vários espetáculos e iniciativas culturais. Pluralidade é precisamente uma das palavras-chave da edição deste ano. A programação foi pensada para chegar a diferentes públicos e cruza música com outras áreas artísticas, ocupando vários espaços do concelho, destaca Augusto Trindade.
1: Nós temos espetáculos dos 8 aos 80, ou dos 5 aos 5 mil, o que vocês queiram. Nós temos aqui um conjunto de espetáculos diferenciados, com várias tipologias, desde a música, a Filipa já o disse, desde a música sinfónica, desde a música de câmara, desde a música de câmara ligado ao humor, desde o jazz, desde big band, desde, sei lá, recital. Temos aqui jovens talentos que ganharam já grandes concursos internacionais, como o António Pavan. Vamos ter um videomapping que vai ilustrar os 50 anos da história do FIMUV, que vai ser projetado na nossa associação. Portanto, temos música antiga numa das igrejas para mim mais bonitas, desculpem-me, as outras também são muito bonitas, mas aquela em especial, a Igreja da Misericórdia, que é, sim, uma igreja tão bonita. Temos aqui um conjunto de espetáculos diferenciados que eu acho que o público se vai identificar.
0: A programação detalhada da 49ª edição do FIMUV pode ser consultada no site oficial do festival.
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1: Eu saio da escola sempre à mesma hora e vejo o João que sai também.

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1: Boa noite. São 22 horas.

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E 10.

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1: Boa noite. São 23 horas.
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1: Nova.

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1: De 9 graus.

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1: E 3:48.

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1: Bom dia.
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1: Bom dia. Uma hora.
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